A pagar em maio e novembro, se o total a pagar estiver entre 100 e 500 euros, ou em três fases, a pagar nos meses de maio, agosto e novembro para valores acima dos 500 euros. Paralelamente, a autoridade tributária assume que cobrou indevidamente o IMI a alguns senhorios com contratos de arrendamento anteriores a 1990 que estão isentos deste imposto, comprometendo-se agora a reembolsar ou a descontar esse valor nas próximas prestações. A autoridade tributária esclarece ainda que os proprietários que pediram esta isenção em 2024 não necessitam de a renovar todos os anos, uma vez que o benefício mantém-se enquanto o contrato vigorar. Foi publicada em Diário da República a lei que autoriza o Governo a criar no prazo de 180 dias um processo especial e urgente para a venda de imóveis integrados em heranças indevisas, permitindo alterar o Código Civil e o Código de Processo Civil. O novo regime aplica-se a todas as heranças abertas e não partilhadas, possibilitando que o único herdeiro, cônjuge, meeiro ou testamenteiro requeira a alienação do imóvel, mesmo na ausência de acordo entre todas as partes. O objetivo principal do Executivo é pôr fim a impasses sucessórios prolongados, disponibilizando milhares de habitações no mercado. O diploma aprovado na Assembleia da República exclui deste mecanismo de venda urgente a casa de morada da família, salvo consentimento expresso do cônjuge sobrevivo ou unido de facto, e as heranças em situação de insolvência. Além disso, a legislação institui a figura do testamenteiro com poderes de partilha, autoriza a atribuição de administração da herança por maioria simples dos herdeiros e acautela o direito à partilha em casos de consentimento para inseminação post-mortem. De acordo com o barómetro mensal do Fórum de Administradores e Gestores de Empresas, a situação internacional continuou a ser a principal preocupação dos gestores portugueses em julho, sendo prioritária para 43,4% dos inquiridos, apesar de um ligeiro decréscimo de 1,9%. Contudo, a categoria Governo e Política registou a maior subida em relação a junho, com mais 5,3%, alcançando os 16,9%. A contratação e retenção de talentos posicionou-se como a terceira maior apreensão das empresas, situando-se nos 12%. Na quarta posição das preocupações surgem empatadas, com mais de 7%, a concorrência e o modelo de negócio e a área dos impostos e a tributação, seguidas pelas cadeias logísticas e pela legislação e regulamentação, ambas com mais de 3,5%. Temas como a digitalização, a corrupção, as taxas de juro e a inflação figuram no plano de menor relevância, não registando muito mais do que 1% cada. Apenas 281 das 1.343 empresas de criptoativos que se estima que existam na União Europeia conseguiram obter licença para operar ao abrigo do regulamento MiCA até ao fim do prazo de transição a 1 de julho. Isto significa que apenas uma em cada 5, 20%, ficou habilitada. Dados da empresa de análise de dados TRM apontam para a existência de 1.062 entidades sem licença, embora o supervisor europeu a ESMA já contabilize 323 empresas autorizadas com aprovações obtidas após o prazo. Em Portugal, o Banco de Portugal autorizou o Bizan Bank, tornando-se o primeiro banco do país a operar diretamente como prestador de serviços de criptoativos. As empresas não licenciadas podem submeter o pedido de autorização a qualquer momento, mas estão obrigadas a suspender imediatamente a sua atividade no mercado europeu até à obtenção do título legal. Durante essa interrupção, têm o dever de informar os clientes e facilitar a transferência de fundos para entidades devidamente autorizadas, cumprindo as novas exigências de capital, governação, segregação de fundos e prevenção do branqueamento de capitais estabelecidas pelo enquadramento

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Olá, viva, muito bom dia, bem-vindos ao Expresso da Madrugada. E vamos lá ver se esta semana era para ter começado ontem, mas parece. É para a outra, está a começar mal. Mas pode ser que melhore. Não é como começa, é como acaba.

E para já vamos ficar, vamos ver como é que vai estar o tempo para hoje, para esta terça-feira, dia 18 de agosto de 2026. Céu pouco nublado ao limpo, por vezes com mais nubosidade na faixa costeira e aumento temporariamente de nubosidade durante a tarde no interior, com possibilidade de ocorrência de aguaceiros dispersos e trovoada, em especial nas zonas da serra do norte e centro do país. Vento em geral fraco de vários rumos, tornando-se ainda do quadrante sudoeste a partir da tarde e superando moderado nas terras altas, do quadrante leste até ao final da manhã e do quadrante oeste a partir da tarde. Possibilidade de formação de neblina ou nevoeiro matinal em alguns locais da faixa costeira e pequena descida da temperatura na região sul. Quanto à região da Grande Lisboa, céu pouco nublado ao limpo, podendo apresentar períodos de mais nubosidade na faixa costeira, do vento em geral fraco de vários rumos, predominando do quadrante sudoeste a partir da tarde e descida da temperatura, em especial da temperatura máxima. No Grande Porto, céu pouco nublado, podendo ainda apresentar períodos de mais nubosidade na faixa costeira, vento em geral fraco de vários rumos, predominando do quadrante oeste a partir da tarde e possibilidade de formação de neblina.

E agora vamos para as máximas para hoje. Vamos começar pelo distrito da Guarda, do nosso distrito. Assim, a Guerra da Beira com 37 graus, a Almeida com 39, Solito da Beira 39, Figueira de Castelo Rodrigo também com 39 graus e ainda também Foros de Algodos com 39 graus. 38 graus para Gouveia, 34 para a Guarda, 35 para Manteigas, 39 ainda na Meda, 32 nas Penhas Douradas, 39 ainda em Ceia, 28 na Serra da Estrela e 38 em Trancoso, na cidade de Bandarra. E agora vamos para o distrito de Viseu. Carregal do Sal, 41 graus, sendo Carregal do Sal, 39 em Castro Daire, Sinfães, Lamego e Mangualde, 38 em Moimenta da Beira, 41 ainda em Mortágua, 42 em Nelas, 42 em Nelas, 42 graus em Nelas, 39 em Oliveira de Frades, 39 ainda em Nova do Castelo, 40 em Santa Comadão e 41 em São Pedro do Sul, 39 no Sátão, 37 em Sernancelho, 40 em Tondela, 39 em Vila Nova de Paiva e 38 em Viseu. As máximas para hoje também assim no distrito de Viseu. E agora no distrito de Coimbra. Arganil, 41 graus, 38 em Cantanhede, 38 também em Coimbra e 33 na Figueira da Foz, 41 em Góis, 42 na Lousã, 28 em Mira, 40 em Oliveira do Hospital e 41 em Tábua. Assim as máximas também previstas para o distrito de Coimbra. E agora Lisboa, Porto e Faro, 31 em Lisboa, 33 no Porto e 30 em Faro. As máximas também previstas em Lisboa, Porto e Faro. Vê se estão as temperaturas para hoje. Para já vamos então para a música e vamos começar com esta, Bota Fogo no Torreiro, DJ Monkey, para ouvir então já a seguir. DJ!

Dizem Manca com este Botafogo no terreiro. Vamos falar do funcho. Para já vamos falar do funcho, planta usada na alimentação como aromática. As propriedades medicinais das sementes e das raízes em infusão são digestivas, diuréticas, expectorantes também. É benéfica em diarreias e flatulências, inflamações brônquicas e asmas, tosses, masturbações dolorosas, e é aconselhada na amamentação como estimulante na produção de leite. Daqui a pouco vamos falar do gengibre. Agora, na música, com este Ubino, é o Bino que vem aí, é o Bino, Trolha da Ariosa.

foi-se o tema Bino, o Trolha Antigo, para ouvirem o tema que estamos a acabar de ouvir. Agora, do namoro ao casamento, o que é que acontece? Ai, ai, ai!

0: O namoro e o casamento foi o tema que acabámos de ouvir. Vamos falar do gengibre, planta aromatizante e com excelentes propriedades terapêuticas, como hipertensora. Deverá haver cuidados nas pessoas com pressão arterial alta. O gengibre estimula digestões e antidispéptico e craminativo. Tem virtudes antisséticas e expectorantes. Com a raiz, prepara-se um infuso que tomando bem quente e de preferência ao deitar, é excelente para estados gripais. Toma frequente da infusão ao longo do dia, recupera tosses, bronquites, catarros crónicos, asma, rouquidão e resfriados ou constipações. Abre o apetite e favorece a diurese e recupera ainda diarreias flatulentas. Daqui a pouco vamos falar também do ginkgo biloba. Estamos agora com 28 minutos para lá da 1 da manhã. É a primeira parte da primeira hora. Agora vamos com a... Ai, agora é que vai ser bonito. Agora é que vai ser bonito. Ai, ai, ai, ai, que ela anda aí.
1: Já vem a máfia.
0: Vem.

Ah, pois é. Fugir à mão fria foi o tema que acabamos de ouvir. Às vezes acontece um ao outro que ia na trotinete na autoestrada. Pois. Mas isso não apareceu, isso não apareceu ninguém. Se fosse outra coisa, apareceu logo. Mas pronto. Mas ficamos por aqui. Melhor, melhão do mundo!

0: Malhão do Mundo, que marcou presença também nesta emissão de hoje. E agora, as respostas da Tasca.
1: Ó patrão, diga lá!
0: Diga lá o quê? Quem é que é? O que é hoje? Bordas ao guiar e línguas de perguntadores.

Pues sí. Hay barrigada de fome. Hay uma barrigada de fome, pode haver, às vezes pode haver, às vezes acontece. Vamos falar então do Ginkgo, assim que é, Ginkgo Biloba, assim que é o nome, Ginkgo Biloba, árvore frondosa cujas folhas em infusão são ultra benéficas para a circulação, como destaque na microcirculação cerebral, ajuda ainda a diminuir os zumbidos, a potência, a memória e a visão. Tem boas propriedades no cancro, diabetes e artrites. E amanhã vamos falar da goiaba, o hipericão e da hortelã, hortelã comum e a hortelã pimenta. É isso mesmo. Amanhã vamos falar da hortelã comum e também do hipericão e da goiaba. Por isso, fica então para o dia de amanhã, quarta-feira. Agora vamos à música. Na música vamos com esta. E o rama, e o que linda rama, o rama do olival. Pois é. Pois é. E está tudo bem, não está, e não está nada mal. Por enquanto está tudo bem, por enquanto. A ver se mantém assim. É melhor não falar muito, senão amanhã a coisa pode se complicar. Isto é mesmo assim. Como diz o outro, tens que ir à bruxa. A outra também tem que ir à bruxa. Eu também tenho que ir à bruxa. Mas pronto. O Romeu, que linda rama, para ouvir já a seguir.

0: Rama e oh Glenda. Rama foi o tema que ouvimos, este com esta roupagem mais mexida. E agora vamos com este, vamos ao franguinho assado. Vamos embora. O pinto dela.
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Ai, o Pinto Galo, o tema que acabámos então de ouvir, e agora vem por aqui este Não Sei Por Onde Vou. Eu sei, vou por aqui em frente até às 6.

0: Não sei para onde vou, foi o tema que acabámos de ouvir antes mesmo dos comerciais. Estamos a 9 minutos das 2 da manhã. Vamos a uma das últimas. É o baile das viúvas. Vamos ao baile das viúvas.
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No Baile das Viúvas foi o tema que acabamos então de ouvir. É como o outro, pois é. Vou para o Baile das Velhas, daqueles que nunca pensou foi que a Maria lá tivesse de fazer uma visita e aparecesse às tantas da manhã. Pois é. São coisas que acontecem, mas não digo. Isto são segredos. são coisas que nunca mais esquecem. É, do trabalho da montagem, então é complicado. Bom, vamos à música. É para português ver, lá está. É para português ver. Ei,

0: É para português, foi ela que fechou então esta nossa primeira hora. Saímos para os comerciais, já voltamos. Vá tomar um cafezinho, volte connosco, já seguido.
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8: É isso mesmo, já cá estamos e para ficar consigo em mais uma hora do seu Expresso da Madrugada, e agora com a laranja do meu peito para ouvir então já a seguir.

Laranja no meu peito. E vamos continuar a falar também das viagens dos portugueses há alguns anos atrás. Vamos falar desta primeira viagem de Vasco da Gama à Índia. A partida foi do Restelo, partiram do Restelo então, no sábado, que era o sexto dia do mês de julho, da era de 1497. Primeiramente chegaram ao sábado seguinte à vista das Canárias e no dia seguinte, ao amanhecer, fizeram uma pescaria e logo esta noite, anoitecendo, éramos através do Rio Ouro. E foi assim, foi de noite, tamanha a correção que se perdeu Paulo da Gama. Por um lado e por outro, o Capitão Mor, e depois que amanheceu, não houvemos visita dele, o do Capitão Mor, nem dos outros navios. Fizemos então o caminho das ilhas de Cabo Verde, como tinham ordenado, e que quem se perdesse seguisse esta rota. Ao domingo seguinte, e em amanhecendo, houvemos vista da Ilha do Sal e logo daí, a uma hora, houvemos também vista de três navios. Depois de sermos juntos, seguimos nossa rota e fornecemos o vento. E andamos ainda em calmaria até à quarta-feira seguinte. Chegada a Cabo Verde, no outro dia chegamos então à ilha de Santiago, onde pousamos e por muito prazer e folgar e ali tomamos carnes e água e ainda lenha e estivemos corrigindo as vergas dos navios porque nos eram necessário. À terça-feira houvemos vista de uma terra baixa e que tinha uma grande baía, da qual pusemos o nome de Santa Helena. A baía de Santa Helena, fala também dela. À quarta-feira lançámos assim a âncora na dita baía, onde estivemos 8 dias limpando os navios e corrigindo as velas e ainda tomando lenha. Nesta terra há homens braços e ao outro dia saímos em terra com o Capitão Mor e tomamos um homem daqueles o qual era pequeno de corpo e levámo-lo à nau do Capitão Mor, o qual pôs consigo à mesa de tudo o que nós comíamos e comia ele também. E ao outro dia o Capitão Mor vestiu muito bem e mandou-o para a terra. A passagem pelo cabo da Boa Esperança, e tanto que tivemos os nossos navios aparelhados e limpos, a lenha tomada, nós partimos desta terra na quinta-feira pela manhã, não sabendo nós que distância éramos do cabo da Boa Esperança. Fomos em volta do mar e à quarta-feira passámos pelo dito cabo ao longo da costa do vento à popa. Ainda a passagem também na terra de Boa Gente e Rio do Cobre. Daqui andámos tanto pelo mar, sem tomarmos porto, porque não tínhamos já de comer, senão com água salgada e para o nosso beber. Não nos davam senão um quadrilho, de maneira a que nos era necessário para de tomarmos porto. Havemos também vista do Rio Pequeno e aqui pousámos ao longo da costa e no outro dia fomos aos Bateis, a terra onde achamos muitos homens e mulheres negros e são de grandes corpos e um senhor entre eles. Assim a primeira viagem então de Vasco da Gama. Ainda nesta emissão vamos então ainda falar da chegada ao Rio dos Bons Sinais
e a paragem em Moçambique. Mas isso fica para mais logo, para depois de mais um tema musical. Desta vez, o que é que vem por aí? Vem por aí este. Vamos agora dar uma voltinha, fazer uma viagem. Como estamos a falar de viagens, vamos dar uma voltinha e fazer uma viagem até ao Estreito de Hormuz. Olha, aproveitamos, vamos no trampo, pronto. E mandamos ao mar. Vai, mar. Deixa.

A passagem pelo Estreito de Hormuz, o tema que acabamos de ouvir, e agora vamos então para as duas últimas de hoje, chegada ao Rio dos Bons Sinais e ainda a paragem em Moçambique. E na chegada ao Rio dos Bons Sinais, indo pelo mar, vemos vista de uma terra muito baixa e de uns arvoredos muito altos e juntos. E indo assim, nesta rota, vimos o Rio Largo, a boca, porque era necessário saber e conhecer onde estávamos. E nós estivemos neste rio 32 dias, em que os quais tomamos água, limpamos os navios corrigimos o São Rafael, o mastro. E aqui nos adoeceram muitos homens que lhes inchavam os pés e as mãos e lhes cresciam as gengivas tanto sobre os dentes que os homens não podiam comer. Aqui ainda pusemos um padrão ao qual pusemos o nome de padrão de São Rafael e ao rio dos Bons Sinais. E por fim, para fecharmos, vamos falar da paragem em Moçambique. É uma quinta-feira que foi o primeiro dia do mês de março. À tarde, havemos vista nas ilhas e da terra do que ao diante se segue. Os capitães houveram por conselho de que entrassem em esta angra para saberem o trato desta gente. Os homens desta terra são de bons corpos e da seita de Maomé. Falam como mouros e as suas vestiduras são de panos de linho e de algodão muito delgados e de muitas cores, as listras de listras, e são ainda ricos são ricos e lavrados, e todos trazem toucas na cabeça com vivos de sete lavrados com um fio de ouro. E ainda são também mercadores que tratam como com mouros brancos, dos quais estavam aqui em este lugar. Quatro dos navios deles, que traziam ouro, prata e cravo, e ainda pimenta, gengibre e anéis de prata, com muitas pérolas e rubis, e isso mesmo, todas estas coisas traziam os homens desta terra, e ao que nos parecia, segundo eles diziam, que todas estas coisas vinham aqui acorrentadas, e que aqueles mouros que traziam a salvo o ouro, e que as pedras e especiarias eram assim tantas que não era necessário rasgá-las, mas apanhá-las aos cestos. E amanhã vamos então falar de quê? Vamos falar de quê? Só que virar a página, é isso mesmo. Amanhã vamos falar do Império Português, no século XVI. É isso. É o que vamos falar então no dia de amanhã. Agora, para já, vamos então para a música. Passam 35 minutos das 2 da manhã. Já sabe que às 3 vêm os Novos Perdidos de Lisboa. Agora vem a música e diz ela assim para a outra: levaste o meu marido, olha. E Zé Gala ficou toda satisfeita. Querem ouvir? Querem ouvir? Querem ouvir? E vem ela.

0: Pois é, pois é, ela ficou toda satisfeita, ficou toda, ela levou, ficou toda satisfeita. Vejam vocês, a satisfação dela quando outra levou, mas vejam, mas são vocês, né? Até podia levar a sogra e tudo, vejam bem. Bom, e agora vem por aí as meninas da Ribeira do Sábado em versão remix.
1: E a festa vai começar agora!

os meninos da Ribeira do Sado, não é meninas, é os meninos da Ribeira do Sado. Estará lá a bomba e o foguete vai no ar, os meninos da Ribeira do Sado é que é. Pois é, e agora as mulheres e o. E as mulheres e o vinho, e o vinho, vinho verde. Aqui de alguém, mas é o lido. Ah, já está. As mulheres e o vinho verde, para o vídeo já a seguir.

0: Mas é, as mulheres e o vinho verde, né, foi o tema que acabámos então de ouvir. E agora, oh Micas, tu já namoras?
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0: Foi a voz do Johnny Abreu com este "Oh Micas, tu já namoras". E agora o Zé. O Zé é que paga. Pois é, sempre. É sempre o Zé. O Zé é que paga tudo. O Zé. O Zé é que paga tudo. Manana.
1: Oh, compadre, isto agora é assim. 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

0: mas não perde o coração.
1: Pois é, quem paga é o Zé Povinho. É, o Zé Povinho é que paga. Ai, nada, não. É que não dá hipótese. E agora, olha, vamos ouvir os 10 mandamentos dos bêbados. É para ouvir, já seguimos.

0: Os 10 mandamentos dos belos a fechar esta hora. Agora saímos para os comerciais. Já voltamos. Até já. Bom dia.
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4: Já cá estamos para mais uma hora. Daqui a pouco vamos aos novos paradigmas de Lisboa. Agora com esta, a vizinha do terceiro andar.
5: Oh, vizinha!

Zazé Arrete, Arrete, é isso mesmo. Um abraço para todos os nossos imigrantes, aqueles que já estão a regressar aos seus países de acolhimento para mais uma temporada de trabalho. Façam-no com prudência, viajem, façam-no com prudência, com precaução, e isso já sabe. Aceite sempre este conselho. Se lhe der o sono, encoste, dorme um bocadinho e depois aí uma horinha. E depois arranque, vai ver que a viagem corre bem. Não lute contra o sono, que não vale a pena. Eu falo-vos por experiência própria. Aconteceu comigo, também vinha a lutar contra o sono, é mais um bocadinho, já ali à frente, e a coisa podia ser mais complicada. Por isso, a partir daí, não lute mais contra o sono. Quando tenho sono, encosto, durmo ali uma horinha, meia horinha, e depois avanço. Assim é que se deve fazer. Por isso você faz o mesmo. Mas boa viagem e esperamos cá por Natal. É isso mesmo, por Natal esperamos-vos cá também para passar o Natal com as famílias. É isso. Um abraço para todos os nossos imigrantes, aqueles que andam, que escolheram ir para fora do nosso país para ganhar a vida, ganhar mais qualquer coisa. Para todos, um grande abraço de amizade, força aí e mais à frente cá vos esperamos. Mas provavelmente alguns vêm cá no verão e depois vêm cá também no Natal, passar o Natal com as famílias. E nós cá vos esperamos. Um abraço para todos os nossos imigrantes. E agora vamos à música. Daqui a pouco, depois desta, vamos aos novos Paradiantes de Lisboa. Fado humorístico.

0: E agora sim, vamos então para os novos Pardientes de Lisboa.
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3: Há quem diga que é preciso semear para colher. Ora, aqui está mais uma sementeira de boa disposição.
4: Ai, tão boa, tão boa.

0: Então, como é que é, compadre? O compadre acha mesmo que o nosso futuro está no futebol e...
1: Ah, pois acha, comadre. E digo mais, estamos lá a fazer muita falta. Sim, que quem ainda percebe alguma coisa da agricultura somos nós, não é verdade?
0: Ah, pois somos, compadre. Mas o que é que isso tem a ver com o futebol?
1: Então a comadre não está farta de ouvir dizer que a relva não estava em condições e que com a relva assim não se pode jogar futebol, etc, etc e tal.
0: Ah, compadre, é verdade, hein?
1: Então prontos. Nós, em vez de estarmos para aqui a trabalhar para aquecer, vamos lá para os campos do futebol semear, regar, cortar e tratar da relva, que aquilo vai ficar uma perfeição. E para ficar mesmo uma lindeza, até podemos lá meter pelo meio umas papoilas saltitantes.
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0: Aqui está ela, seu doutora juíza. E bom trabalho nos deu, senhora doutora. A fulana é brava como tudo.
1: A fulana é brava. O senhor sabe com quem é que está a falar, sabe? Para já deviam estar todos em sentido, porque eu sou a presidenta. Pois a presidente sou eu.
2: Calma, calma, minha senhora. Aqui todos sabem que a senhora é a presidente da repartição de finanças do Bairro Azul. Isso, no entanto, não a deixa fora do braço da justiça.
0: E quando o braço faz o manguito é para todos e todas, sem exceção nenhuma.
2: O senhor agente tenha maneiras, sim. Chegue-me o processo desta senhora, por favor.
0: Ai, ajuda aqui ao Bonifácio, que isto é muito pesado.
3: É pesado e grosso. Dava uma grande telenovela.
0: Ai, dava, dava. Se isto ficar em águas de bacalhau, como é costume, podia-se vender a coisa a um canal de televisão.
3: Aqui tem o processo, senhora doutora juíza.
2: Safa, que isto deve ter mais de 200 volumes. E ainda a senhora se considera injustiçada e vítima de uma cabala.
3: Eu, por acaso, gosto imenso de cabalas, com batatinhas.
1: Ah, ai, ai, eu estou, ai, estou a sentir-me tão mal. Ah, burro, não consigo respirar. Eu sinto-me asfixiada aqui dentro.
0: Quero um copo d'água.
1: Oh, o senhor acha-me com cara de copo d'água, por acaso? Para que é que eu quero um copo d'água, se até tenho piscina, jacuzzi e bidé?
3: Oh, o meu colega estava a pretender ajudá-la, minha senhora.
1: O quê? Com água? Eu não tenho falta de água. Eu sinto é falta de ar. Falta de ar.
2: Ora bem, sendo assim, a senhora irá aguardar julgamento em liberdade e ao ar livre.
3: Pronto, já se safou de pagar calção, que é como quem diz, sai com tax-free.
1: E julga que eu tenho problemas com qualquer calção? Julga. A mim não me falta calção, que é o que eu uso quando vou para o campismo armar a barraca, porque daria muito mais nas vistas se eu armasse a barraca na repartição de finanças, não é?
2: Pronto, pronto, pronto, pronto. Vá lá respirar. Ah, uma última questão antes de sair em liberdade. Porquê é que a senhora tem um saco azul?
1: Ora, porquê é que havia de ser? É para dar com os meus sapatos, que também são azuis, percebe?
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3: Bolas fora!
1: Isso, isso! E então dentro dos balneários é cá cada fartote. Ai, ai, ai! Oh.

0: Oh, mister.
1: Diga, senhor presidente.
0: Essa coisa de vestir o fato de macaco não me parece suficiente, sabe?
1: Esteja descansado que eu mandei os nossos futebolistas saírem à noite para contactarem os seguranças e os guarda-costas aí dos locais noturnos.
0: Essa agora, mister. Mas para quê?
1: É para aprenderem a vestir os fatos dos gorilas.
2: Zé, vieram cá trazer este embrulho da parte daquele clube a quem tu invalidaste dois golos limpos, roubaste três penaltis e puseste dois jogadores na rua com vermelhos diretos só porque te chamaram ladrão.
3: O embrulho? É melhor não abrir. Se eles dizem que eu os roubei assim tanto, é capaz de ser uma bomba.
2: Ai, não sejas parvo, Zé. Isto vê-se logo que a roupa.
3: Se calhar mandaram-me um fato de macaco.
2: Enganaste-te. É um robe.
3: Um robe?
2: Está certo. Se passaste o jogo todo a roubá-los, mandaram-te um robe.
4: É a negão. Me prega ali aquelas prateleiras na cozinha, cara.
0: O quê? Eu? Você pirou mesmo. Então, depois de dois treinos no campo, ginástica no ginásio e levantamento de pesos na manutenção, você me põe a pregar prateleiras?
4: Ah, não é nada demais, nego. Se o mister treinador te mandou vestir o fato de macaco, moro?
0: É melhor esperar pela próxima semana. Se perdermos o jogo que se segue, o mister, além do fato de macaco, é bem capaz de nos pôr a andar com a caixa das ferramentas.
3: Olha, mulher, o nosso mister treinador disse que devíamos fazer uma alimentação reforçada.
2: Então, e o que é que ele quer dizer com essa da alimentação reforçada?
3: Sei lá! Alimentação reforçada é alimentação reforçada.
2: Ah, espera aí. Não foi ele que disse que vocês tinham que passar a andar com o fato de macaco?
3: Foi, pois foi.
2: Então já sei o que é que ele quis dizer com essa da alimentação reforçada. Olha, meu macaco, hoje o teu jantar vai ser amendoins e bananas.
1: O senhor presidente mandou-me chamar, é? Olha lá, ó Jesus. Houve aí colegas seus que puseram os jogadores a trabalhar com o fato de macaco vestido. Porque é que o mister não fez o mesmo com os nossos futebolistas? Eu até pensei nisso, Sr. Presidente. Mas, infelizmente, só encontrei fatos de macacos encarnados e alguns até bem encardidos. Assim que as cores do nosso clube, né? Não encontrei nenhum fato de macacos.
5: Então explique-me porque é que os nossos jogadores estão cada vez mais maricas e menos lutadores.
1: É que eu não encontrei fatos de macacos adequados e pô-los a treinar vestidos com aqueles aventais das calhinhas da Playboy.

0: Sara e em todo o mundo.
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2: Padre, isto agora é uma tristeza. Até às feiras sem ter gado, não se há feiras, não se há nada. No outro dia houve uma feira onde não se viu nem uma porca, nem uma cabra e muito menos vacas.
3: E quem é que os manda andar a perseguir o gado? Assim o gado foge tudo.
2: Como é que é, compadre? Há quem ande por aí a perseguir o gado, não é?
3: Ah, pois é. Até a comadre não sabe que andam aí a desvalorizar os porcos. Os porcos e as porcas, está claro. E depois admiram-se.
4: Pois é verdade, compadre. Andam por aí uns ecologistas a sensibilizar as crianças para as tradições ligadas à terra. Agora estão a pensar em organizar uma festa verde.
5: O quê? Uma festa verde, comadre? Bem, a criançada das cidades está tão ligada à terra e à agricultura que quando ouvirem falar em festa verde vão pensar que o Sporting ganhou o campeonato.
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6: 45 minutos depois das 3. Música.

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Pois é, fácil, ainda, mas não vamos aí agora, vamos continuar. Vamos continuar, estamos com nada mais, nada menos, com 55 minutos então depois das 3 da manhã. É isso mesmo, daqui a pouco saímos para os nossos compromissos comerciais, às 4 e voltamos a seguir. Já sabe que às 4 e meia vêm os nossos signos. É isso mesmo, vamos ver o que diz o seu signo para o dia de hoje. Agora vamos à última desta hora. É isso aí.

0: E agora sim, vamos sair para os comerciais. Já voltamos, até já, bom dia.
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10: Eis o mesmo, já cá estamos e para mais uma hora do seu Expresso da Madrugada e para a penúltima hora do Expresso da Madrugada de hoje, emissão de terça-feira, com, vamos abrir com o António Correia, com este, nada mais nada menos, este feito cana. É um fadinho para ouvir e para calmar um pouquinho de meio rir. Aliás, afinal não é fado. António Correia.

Foi sim a voz do António Correia com este Feito Cano, o tema que acabámos de ouvir. Daqui a pouco vamos então para os nossos signos, agora com Carlos Rosa, Tu És Quem Eu Amo, para ouvir então já a seguir.

Carlos Rosa foi a voz que acabámos então de ouvir. E agora vamos aos signos. Vamos começar, como sempre, pelo signo de Carneiro. Questões ligadas à confiança, intimidade ou recursos compartilhados podem despertar emoções mais intensas. O desafio será não permitir que a necessidade de reconhecimento ou de aprovação interfira em decisões importantes. Antes de reagir, pergunte-se... Estou buscando expressar quem realmente sou ou tentando provar o meu valor. Quanto a Touro, os relacionamentos podem funcionar como um espelho das suas expectativas. Talvez você espere que alguém corresponda exatamente às suas necessidades e demonstre afeto na forma que imagina. O céu convida a equilibrar a profundidade emocional com generosidade, evitando assim transformar expectativas em cobranças. Quanto a Gêmeos, o desejo de dar conta de tudo pode levar excessos na rotina. Você pode assumir mais tarefas do que consegue cumprir ou exigir o nível de perfeição que acaba gerando desgaste. Lembre-se também que a produtividade não significa fazer mais, mas direcionar a sua energia para aquilo que realmente importa. Para continuar com os nossos signos, vamos então agora para Carneiro. Romances, projetos criativos e situações envolvendo filhos podem despertar emoções intensas. O entusiasmo é bem-vindo, mas o céu pede atenção para não criar expectativas maiores do que a realidade comporta. Antes de investir toda a sua energia em uma situação, pergunte-se se ela está sendo alimentada ou alimentada por alegria genuína ou então pela necessidade de obter o reconhecimento. Agora, Leão, o desafio pode surgir entre as suas ambições pessoais e as necessidades da vida familiar. Talvez você queira avançar, aparecer ou conquistar mais espaço nas questões domésticas ou emocionais. Pedem sua atenção, crescer não significa abandonar as raízes. Quanto à Virgem, palavras ganham força hoje, tanto para construir quanto para ferir. Existe o risco de enxergar em opiniões ou acreditar que apenas a sua visão está correta. Antes de responder, procure compreender o contexto completo de uma conversa sincera. Pode transformar também muito mais do que um discurso convincente. Agora, para continuarmos, vamos então agora ficar a conhecer o que diz Balança. Questões ligadas ao dinheiro, ao merecimento e aos seus talentos podem despertar comparações ou desejos de crescimento imediato. O céu convida você a refletir sobre o que realmente representa a prosperidade. Escorpião, com a lua em seu signo, tudo tende a ser sentido com mais intensidade. O desafio será equilibrar as suas necessidades emocionais com desejo de expansão e reconhecimento. Você não precisa provar a sua força o tempo todo. Quanto a Sagitário, o dia favorece reflexões profundas, mas também pode ampliar preocupações ou pensamentos que ainda não correspondem à realidade. Antes de imaginar todos os cenários possíveis, volte a sua atenção para o presente. E agora, para fecharmos um dos três últimos signos de hoje, e o antepenúltimo é Capricórnio. Amizades, projetos em grupo ou planos podem despertar grande expectativa. O cuidado está em não assumir responsabilidades que não são suas ou esperar demais e de determinadas pessoas. O arquivo, o Aquário, a vontade de crescer profissionalmente pode aumentar também, mas também existe o risco de assumir mais compromissos do que consegue sustentar. Antes de aceitar novas responsabilidades, reflita se elas estão alinhadas com os seus objetivos
a longo prazo. E para fechar, peixes. O desejo de expandir horizontes pode fazer você querer abraçar muitas possibilidades ao mesmo tempo. Estudos, viagens ou novos projetos tendem a despertar entusiasmo, mas o céu pede discernimento para escolher onde investir a sua energia. E quanto a signos, amanhã há mais, por hoje estamos conversados e agora vamos à música, e na música vamos com o grupo Expresso 86 e o Carcereiro, para ouvir já a seguir. Expresso 86.

hoje vai ter festa. Foi a voz do Filipe Almeida, nem que a barraca valhou, não. Segundo disse o Filipe Almeida, vai ter festa de certeza absoluta, é só dançar. Como dizia a outra, é dançar até romper a sola dos sapatos. Agora com o Hélder Campos e este tempo não espera. Ai, não espera não.

O tempo não espera foi o tema que acabamos de ouvir na voz do Hélder Campos. 42 depois das 4 da manhã. Agora ficamos com o Hugo Andrade em cima ou em baixo.

Em cima ou embaixo, foi a voz do Hugo Andrade, Márcio Amaro, com este Está na Hora. Está na hora do quê? Nada dos comerciais, ainda é cedo. Ainda é cedo para isso. Ainda agora passam nada mais ou menos que 46 minutos depois das 4. Ainda falta um bocadinho. Está na hora a voz de Márcio Amaro.

Isilda, foi bom o tema que acabámos de ouvir. Quem é que não gostava também? Isilda é empregada de limpeza. É técnica de limpeza, agora é o nome mais pomposo. Técnica de limpeza, já não é? Empregada de limpeza. É técnica de limpeza. É. Também se pode chamar técnicas de asseio, pois? Como diz a outra. Bom, vamos à música agora, com 54 minutos, então, para lá das 4 da manhã. Vamos na música com Martim Olelé.

0: A voz do Martim, oh Lelé. E já sabe que está a começar então as festas em honra de Nossa Senhora da Graça em Foros de Algodres, de 21 a 24 de agosto. E assim, no dia 21, temos então nada mais nada menos que o Evandro. É isso mesmo, Evandro, é dia 21, depois no dia 22, sexta-feira, no dia 22, sábado, Santos e Pecadores, com a banda mítica de Santos e Pecadores, no dia 22. Dia 23, José Cid. José Cid, é isso mesmo. E depois, no dia 24, no último dia destas festas em honra de Nossa Senhora da Graça, temos então nada mais nada menos, é as festas em honra de Nossa Senhora da Graça, de 21 a 24 de agosto, em Foros de Algodres, no Mercado Municipal de Foros de Algodres. E nós agora vamos sair para os nossos compromissos comerciais. Já voltamos. Até já então. Muito bom dia.
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6: Já cá estamos para a última hora do Expresso da Madrugada de hoje e na música vamos com nada mais nada menos com a Sofia Portela e este Trocas e Baldrocas.

São trocas e maldrocas, foi a voz da Sofia Portela. Agora ficamos com Sónia Flávia e este Eu Sou a Tua Tentação.

Formula dos solitários, não os sons da terra, como eu disse há pouco, solitários, e este vamos para o Bailarico. E agora, Miguel Moreira, sou no meu amor, é isso mesmo, sou no meu amor.

Só no humor foi voz do Miguel Moreira. É isso mesmo, e agora passam 31 minutos depois das 5 da manhã.

E vamos então para o seu bom dia, isso mesmo. Todos os dias no Expresso da Madrugada, entre as 5 e as 6, é a altura para o bom dia. 271-032-263. Talvez você já está acordado. O Arthur esteve doente. Mas olha, o Arthur ainda lá não está, ainda está doente, mas não, já cá está. Pode ligar então. 271-032-263, estou à sua espera.

Pois é, eu continuo à espera do 271-032-263 para nos dar um bom dia. 35 minutos então depois das 5 da manhã. Durante mais alguns minutos, é claro.

0: Não vou. Outro fone já tocou, vamos ver quem é que está connosco. Olá, bom dia.
1: Olá, bom dia, Arthur.
0: Está tudo bem disposto?
1: Está tudo, graças a Deus.
0: Vamos lá, mas esta semana já corre um bocadinho melhor. A semana passada correu um bocadinho mal.
1: É, um bocadinho melhor, um bocadinho mais tranquila.
0: Mas
1: ouça bem isto, ouça bem isto, olha. Ouviu?
0: Mas é porque é uma carpintaria, é?
1: Não, não, são as férias que estão a bater à porta.
0: Está bem.
1: Elas já estão ali à entrada, aqui ao lado do senhor. Já estão aqui à entrada.
0: Vou mandar abrir um buraco aí à porta da pastelaria, que é para vocês não saírem daí para ir de férias. Um buraco daquele grande com 4 metros de fundura, com 3 ou 4 crocodilos lá em baixo.
1: Não saem
0: daí, não há hipótese.
1: Então, você não vai de férias este ano, Arthur?
0: Este ano não, este ano em princípio não, porque agora começa o desporto.
1: É mais um acrescido para ti, não é?
0: É como quem corre por gosto não cansa.
1: É assim mesmo.
0: Mas e quando é que me acontece isto aqui na minha coluna? Mas pronto, mas está tudo bem. Tudo passa. Como diz,
1: haja esperança e força para se continuar, não é?
0: Como diz o outro, tento mortos e frios, alguém é escapar, contanto seja eu.
1: É isso mesmo.
0: Está tudo numa boa, é o que interessa. O trabalho também vai correndo bem. E o bom dia vai para quem?
1: Então, o bom dia vai para toda a gente que nos ouve, vai para todos os meus colegas, que a grande maioria não pode estar de férias, mas ainda assim vai para aqueles que restam a trabalhar, que alguém tem que comer pão, não é? Vai para todo o pessoal das padarias, para todos os pasteleiros, para todos os meus colegas de profissão, vai para o pessoal da Pretérito, para o pessoal do lixo, para o pessoal dos piquês, todo em geral, vai para as nossas famílias, vai para o senhor Eduardo, vai para a dona Nanda, vai aí para todo o pessoal que lembra e para todo o pessoal que está a acordar agora, com um bom dia. E um abraço e uma boa semana.
0: Uma boa semana, eu não sei se o Carlos ainda está de férias, esse camarada não é capaz de estar de férias, não sei.
1: É capaz de estar,
0: mas é dormir depois.
1: Ah, na parte de trás, não, isso dormir em cima de sacos da farinha sou eu.
0: É atrás da carrinha. Então, olha, um abraço para vocês, um condição de um bom trabalho. Olha, e quando for de férias, se eu me esquecer de um buraco, boas férias.
1: Um abraço, Arthur. Até lá ainda falamos.
0: E o 271-032-263 já está disponível. Olá, bom dia. Bom dia. Afinal, já vem das férias.
2: Já regressei a base.
0: Foi pouco tempo, não é?
2: Já não é mau. Agora trabalho mais duas.
0: Outra vez?
2: É só férias.
0: Eu tenho que falar com o dono do Fardinho das Tiras que está-lhe a dar muitas férias.
2: Mas tem que descansar.
0: Também é preciso. Estou a brincar, não é? Estou na brincadeira. Logicamente tem que ter. E desde que os patrões sejam bons, eles vão sempre férias à malta.
2: Os patrões são sempre postos.
0: Sempre.
2: Uma pessoa tem que saber
0: é levar. Uma pessoa tem que fazer o trabalho que tem que fazer.
2: Claro, tem
0: nada. Quer dizer, quer que o patrão seja bom se não faz o trabalho?
2: Claro, tem nada.
0: Então,
2: não é como alguns empregados que só vão fazer o patrão no final do mês.
0: Também usar. Bom.
2: Não pode ser assim, temos
0: problema
2: para chegarmos ao final
0: do dia. Ora bem, porque se não se fizer nada durante o mês, como é que o patrão tem jeito, mas tem dinheiro para pagar? Não tem.
2: É mesmo, isso é grave.
0: Não tem porque depois tem que pagar ao governo, tem que pagar os impostos ao governo, tem que pagar e tudo, como é que o homem também tem?
2: Claro, isso é grave.
0: A vida não é fácil.
2: Não, a vida não é fácil.
0: A vida não é fácil. O outro também diz, a vida é bela, nós é que damos cabo dela.
2: É mesmo, já vai.
0: Então, e o bom dia vai para quem?
2: Olha, o bom dia vai para falar com a minha família, passamos uma colega de trabalho, a colega das filhas, para a pastelaria de Ana da Casa, para a ser a férias da Tocha, próximo aeroporto, para a Paraíba. Isto é que é um bom papel, vai logo um ministério.
0: É logo um ministério.
2: É logo um ministério, caramba.
0: Olha, estudasse.
2: É, era mesmo, estudasse. Já sabia o que eu vim para me tentar, para todos os colegas bombeiros, e tenho paciência, e para todos os alunos para isso.
0: E ainda põe um fogo perto, porque cheira muito a fumo da rua.
2: Eu já fui ver a offside que eu tenho, mas por acaso não vejo nada. Cheira a fumo, cheira.
0: Cheira muito a fumo da rua.
2: Ou se calhar somos nós a pensar certo. Estamos a
0: pensar
2: muito fumo.
0: Não sabe o que às vezes é o sol da meia-noite, sabe?
2: É o sol da meia-noite,
0: está muito calor nos focos. Está muito calor, está muito calor e depois.
2: É. O sol brilha muito à meia-noite, quase que no vinho, pronto, e sem ideia.
0: É, pois é.
2: Eu digo uma coisa que Deus me perdoa, mas que deita ao sol, devia lá ficar.
0: Mas era mesmo, eu sempre disse isto: quem deita ao fogo, vim fazer um redondel, já não consegui sair de lá.
2: É,
0: a matar.
2: Se tivesse uma firma, pegasse fogo, é queimado, matasse, morre. Mas isso não melhorava.
0: O problema é que ainda sempre são apanhados e sempre vem com a polícia.
2: Pois é.
0: Então, olha, um abraço para si, obrigado pela sua participação e um bom trabalho de amanhã.
2: Até amanhã, 271-032-263.
0: Está novamente à sua disposição para nos dar também o seu bom dia. Já estou então à sua espera. 42 minutos então depois das 5.
3: Eu fui guardiana.
0: Ah, foi guardiana abaixo, olha, o outro foi guardiana acima. Vai para cima e vai para baixo, vai para baixo e vai para cima. Vamos lá ver quem é que está connosco. Olá, bom dia. Bom dia.
4: Bom dia!
0: Está tudo bem disposto?
4: E viva os homens!
0: Agora foi uma senhora que não.
4: Os homens estão a ganhar, não é?
0: Ah, bem, 2-1, 2-1. Tem um bom dia!
4: Está tudo bem, não é?
0: Está tudo uma boa, já vai estar melhor. E o bom dia vai para quem?
4: Olha, vai para o Arthur, vai para o Paulo Soraya e para o Brincobairo. Quero agradecer ao senhor de Vila Nova de Tazem, vai para os padeiros de Vila Cova do Covelo, para o José Manuel Castelo de Nova, vai para o Jorge Amaral, vai para o Filipe, para o José Carvalho.

0: 2713-2333. 44 minutos então depois das 5 da manhã. São os bons dias.
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0: Rapazes e raparigas.
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0: Cantando lindas modas. Como diz o Alentejo. Nem para que as alentejano, Tony.
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0: É como diz o outro, um pingo, dois pingos, três pingos de água ardente, raparigas de cada terra fazem calor à gente. E vi logo o alentejano na mesa ao lado de rápido. Um pingo, dois pingos, três pingos de licor, levas um porradão para fazer logo o calor. Olha bem quem é que está connosco, olá, bom dia.
2: Bom dia.
0: Bom dia, está tudo bem disposto?
2: Ah, sim, senhora.
0: E o bombo toca ou não toca?
2: Toca, sim, senhora.
0: E toca, e toca. E toca o bombo. Ainda vai.
2: Toca logo de manhã, que é para fazer barulho para acordar alguns que estão a dormir.
0: Ainda vai. Ainda vai contratada para brincar ao baile.
2: É. Cada vez faz muito barulho, acordam, vêm aí.
0: Pois.
2: Ah, não, é. Começa a fazer barulho, logo de manhã.
0: É. Até um bom dia vai para quem?
2: Olha, vai para toda a minha família, toda a equipa da Antena Livre, para todos os ouvintes, Portugal, estrangeiro. Já não é princípio de semana, mas ainda é. Tenham tudo bom e até amanhã, se Deus quiser.
0: O Alisson também apareceu, obrigado pela sua participação, até amanhã.
2: Tá, obrigado, amanhã, bom dia.
0: 271-032-263, já tocou, olá, bom dia.
3: Bom dia, Sr. Doutor.
0: Bom dia, Suíça, bem disposto.
3: Tudo.
0: Tudo uma boa. Por aqui
3: tudo uma boa.
0: Já vai tanto mudar aqui a minha coluna já está um bocadinho melhor. Já. Mas sabe o que é? Sabe o que é isto? É velhice?
3: É o piri.
0: É o pô, também pode ser. Também pode ser o piri. Não, sabe, mas é mais outra coisa. Isto é as maluqueiras que a pessoa faz quando é novo.
3: Quando não penso no dia da manhã.
0: Ora, o meu trabalho era montagem de estrutura, montagem de tubagem, não sei o quê. Então, quando um gajo era, pá, passa aí esse cinto aí por baixo, para a gente trabalhar com o grupo, e levantar o tubo na ponta e fazer levantar. Faz isto um dia, faz isto, vai andando. Agora, a partir dos 50, começa a aparecer as maleitas. Pois é.
3: Diz que a partir dos
0: 50
3: todos os dias temos de acordar com uma dor nova.
0: É verdade.
3: Que é para haver sempre qualquer coisa de novo na nossa vida.
0: Pois, e podemos apagar aquilo que fizemos quando éramos novas. Mais nada. É assim a vida. Então, e um bom dia vai para quem?
3: Vai para o princípio já, e para o Sr. Artur, e para todos os ouvintes e participantes, para toda essa gente que liga aí para essa rádio. E que ouve todos os dias esta rádio. E para todo aquele que ainda tiver férias, que aproveite, porque eu já vou para a Bahia, que as minhas já estou a trabalhar há 3 semanas, já vou para a Bahia outra vez. E assim, olha, uma boa semana para todos ouvintes.
0: Olha, um abraço também para si, uma boa semana também para si e para todos enquanto estão aí na Suíça. Um abraço para todos os nossos imigrantes para a Suíça. E, neste caso, até, como diz o outro, se não for antes, até amanhã.
3: Até amanhã, obrigado.
0: Amanhã, Deus, bom dia. E pronto, quanto a bons dias, vamos ficar por aqui. Este vai ser mesmo então o último dia de hoje. 49 minutos depois das 5 da manhã, é isso tudo. Agora vamos a um tema musical e eu já volto então para as despedidas e vamos com o Sérgio Moreno. Tem festa, Cigar.

E nós vamos então para as nossas despedidas de hoje. Voltamos amanhã à uma. Eu volto mais logo às 7 da tarde com o António Pacheco para a nossa rubrica habitual das terças-feiras, Letras Serranas, no Regresso ao Casa. É isso mesmo, emissão de terça-feira do Regresso ao Casa, início da semana do Regresso ao Casa com as Letras Serranas com o António Pacheco. Da minha parte, até mais logo às 7 da parte do Expresso da Madrugada. Até amanhã, à 1 da manhã. Terminamos com 7 ceias e 1 milhão de sinfãs para ouvir e para fechar. Emissão de hoje. Tchau, tchau. Bom dia. Até amanhã.

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2: 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São 6 horas.
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a todos, que Deus abençoe a sua vida poderosamente. Deus é grande e o que Deus quer fazer na sua vida é extraordinário. Se você quer uma mudança de vida, hoje é o dia. Para você que quer um milagre, uma resposta de Deus. Você que está em doente, enganado, você que está cansado, cansada de viver com essa doença no seu corpo. Existe um Deus que tudo pode fazer. É baseado na palavra de Deus que terça-feira nós fazemos um tratamento de cura. Porque ele diz: curai os enfermos, libertar os cativos e ressuscitar os mortos. Quer dizer, pela fé. É pela fé, a vida morta, o casamento que está morto. Quer dizer, é isso que ele quer dizer. Quando nós fazemos uso da fé, é pela fé que o doente fica curado. É pela fé que o milagre acontece. Uma vez você manifestando a sua fé na palavra do Deus vivo, essa palavra se cumpre. Agora, claro, é necessário que você creia e que você obedeça. Quando você crê e obedece a palavra de Deus, então aquilo que era impossível para os homens é possível para Deus. E dentro desse programa, você vai acompanhar casos reais de pessoas que viram o impossível acontecer. Vamos acompanhar essa canção bonita, essa canção de fé? Eu já volto com o relato, resultado de pessoas que estão vendo o poder de Deus, o milagre em suas vidas, e nós já voltamos.

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1: O meu grande sonho era querer ser mãe, até que engravidei e tive a primeira gravidez, onde às 12 semanas recebi a pior notícia, porque o médico disse-me que o feto estava morto. E assim que o médico me disse que estava morto, não é fácil, porque nós temos que lidar com os nossos sentimentos. E foi um momento muito difícil que eu e o meu marido tivemos que enfrentar. Até que o médico disse que eu tinha que ser internada para tirar o feto, né, porque estava morto. E chorámos os dois, sentámos, encostámos o carro até, os dois sozinhos, falámos com Deus e dissemos: olha Deus, aconteceu, foi porque o Senhor não permitiu, não era a altura indicada, mas Deus tudo sabe. E tive o aborto. É feito tal e qual como se fosse um parto. Nós passamos por medicação que nos é dada, provocar a expulsão do feto, tive contrações, tive tudo. São momentos que não são fáceis. Eu posso dizer que tenho um momento, uma imagem marcante, porque é uma imagem que, por mais que eu queira esquecer, não dá. Quando eu expulsei o feto, eu estava na casa de banho e eu agarrei o feto e fiquei com o feto na mão. E ali eu vi que era um feto, estava completamente formado, mas é uma imagem que, lá está, não esqueço, né? por mais que eu queira esquecer, não há como, mas fica sempre marcado. Mas nada que, com a minha fé em Deus, eu não tenho ultrapassado. Nós somos colocadas no mesmo sítio onde nós ouvimos as mães e os bebés a nascerem, os bebés a chorarem, e eu estava ali e não tinha nada. Eu iria sair sem um bebê enquanto as outras mães iam sair pela mesma porta que eu, mas com o bebê nos braços. São sentimentos que é muito difícil nós lidarmos com eles. Depois tive o sonho e a vontade de tentar novamente com o meu marido, e tinha a minha fé em Deus, e se não foi da primeira, tinha que ser da segunda. E não é fácil, porque neste um ano de espera que eu tive a voltar a engravidar novamente, eu tive que lidar com os meus sentimentos, porque eu fiquei magoada comigo mesma. Posso dizer inclusive que eu ganhei mágoa de mim, porque eu podia ter provocado um milagre, eu podia ter feito alguma coisa ali naquela hora, quando a médica me disse que o feto estava morto. E eu aceitei a notícia, e então ali eu fiquei magoada comigo mesma, porque a minha fé ficou adormecida. Eu não despertei a fé no Deus que eu vivo e no Deus que eu sirvo, e fiquei muito triste e revoltada comigo mesma. E só quando eu consegui fazer as pazes com Deus, digamos, quando eu me consegui perdoar a mim mesma, aí eu voltei a engravidar novamente, e aí eu tinha a certeza que tudo ia dar certo. Quando eu fui fazer novamente a ecografia das 12 semanas, recebi uma notícia muito triste. Recebi a notícia que o feto tinha anomalias. Era uma criança que não tinha nariz, todos os ossos da face não existiam. E tinha um percentil da nuca completamente elevado. Queria dizer que era uma criança mongoloide. Era uma criança que ia ter problemas de futuro se ela nascesse. Lógico, é um choque quando nós recebemos a notícia. mas assim que eu e o meu marido saímos da clínica no fim de fazer a ecografia, nós determinámos que, se Deus permitia, tinha que nascer perfeito. Agarrei-me a Deus e usei a minha fé no Deus que eu vivo para eu conseguir ultrapassar a situação. Saí de lá, eu e o meu marido, lógico, agora vêm as lágrimas, porque nós não somos de ferro, temos sentimentos. E na hora não é fácil, mas assim que saímos lá, nós demos as mãos, eu e o meu marido, e fizemos uma oração. E pedimos a Deus que, se Deus tinha permitido que eu engravidasse novamente, a criança tinha que nascer normal. Liguei ao meu médico, fui ter com o meu ginecologista, onde o meu ginecologista me disse que o melhor a fazer era abortar. Eu disse-lhe a ele que isso estava fora de questão, era algo que não iria acontecer, porque da primeira vez eu fiz isso, da segunda vez Deus ia fazer o milagre. Até que o meu ginecologista disse: olha, eu não posso fazer nada em relação a esta gravidez, então vou-te mandar para uma clínica de especialidade para Coimbra, vais ter que fazer, sujeitar-te a diversos exames e a decisão é tua. Cheguei a Coimbra, os médicos mandaram-me fazer o rastreio bioquímico, que era para realmente ter a certeza se havia anomalias ou não, onde o rastreio bioquímico deu positivo, era um feto com anomalias. E lá, novamente, os médicos disseram que o melhor a fazer era abortar, porque se aquela criança nascesse, ia ser uma criança com problemas de futuro. E eu disse que não, porque se realmente Deus existia, Deus ia mostrar e Deus ia usar aquela criança para glorificar o nome dele. E então os médicos, depois do rastreio bioquímico, fiz a amniocentese. É um exame que nós temos que estar 4 dias de cama, não se podemos mexer, que é para o feto não deslocar. Passei por tudo isso, foi uma espera muito dolorosa. No meio disto foram 7 semanas de espera até vir o resultado da amniocentese. E eu fiz a ecografia das 21 semanas. E quando eu fui fazer essa ecografia, que é a que vai precisar as medidas dos ossos, dos nervos, dos tendões, para ver se tudo está ok, o médico diz na minha cara: isto está tudo normal, não tem qualquer problema, mas isto não vale nada. Esta ecografia não é válida, porque enquanto não vier o resultado da amniocentese, isto é um feto com problemas. Só que aí eu já tinha usado a minha fé e vivi toda a minha gravidez tranquila. Não tive qualquer tipo de ansiedades, não tive qualquer tipo de medos, porque ali eu estava 100% agarrada a Deus e convicta que Deus tinha feito um milagre. Inclusive, eu fiz a unção com óleo na minha barriga todos os dias com o meu marido. Nós orávamos de madrugada, ungia a barriga, e eu falava com Deus que Deus tinha que fazer um milagre, porque tudo o que Deus faz com perfeição. Deus não faz as coisas por medidas imperfeitas, Deus tudo o que faz é perfeito. Então aquela criança para mim já era perfeita, mesmo que os médicos dissessem o contrário. E o resultado veio que era um feto masculino e que não tinha qualquer anomalia. Nas 17 metástases que tinha sido analisadas, não havia qualquer problema, era um feto 100% normal. Passei o resto da gravidez e depois o Miguel nasceu. E assim que o Miguel nasceu, chorou, meteram-me ao pé do rosto, e ainda hoje é uma coisa que o Miguel faz. A primeira coisa que o Miguel fez foi pôr umas mãos no rosto, e só depois dele ter olhado para mim, ele desatou a chorar. E olhei para ele e fiquei em paz, porque eu já sabia que era normal e não tinha qualquer anomalia. Ali foi aquele momento decisivo, onde foi mostrado realmente o milagre que tinha acontecido. Porque o meu próprio médico, que foi quem fez o parto, o meu médico disse que não havia palavras para explicar o que tinha acontecido, porque realmente comigo não valia a pena fazer desafios, que o meu Deus era maior do que a própria medicina, não é? Inclusive, eu posso dizer que, no fundo, ele é o nosso orgulho. A própria professora dele, da pré, ela diz que ele é uma criança muito inteligente, não tem qualquer problema a nível de memória. É uma criança bastante inteligente, é uma criança que aparentemente não está lá, mas depois vão perguntar e ele sabe as respostas de tudo. Tem bastantes atividades, nunca está parado. Tem inglês, tem piscina, tem música, tem ginástica, e é o nosso milagre.
2: Deus é poderoso, Ele é grande. Ele faz coisas grandes na vida daquele que crê na palavra do Deus vivo. 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No caso da Célia, o que havia na vida dela era um mal espiritual. Ela foi vítima, sim, de uma bruxaria. E claro, esse mal teve que ser desfeito por meio da fé. Não há nem outro. Trevas não desfaz ritual de trevas. Quem desfaz é a luz. É o poder da fé. Autoridade que é dada ao nome de Jesus. Está escrito, todo joelho se dobrará, toda língua confessará que Jesus Cristo é o Senhor. Quer dizer, o nome dele foi dado esse poder e autoridade. É por ele e por meio da fé que esse milagre acontece. Então, se você quer ver o milagre, o poder de Deus na sua vida, você tem que agir a fé. Você tem que buscar do Deus vivo. É ele que faz o milagre acontecer. Nós vamos acompanhar mais relatos, mais testemunhos. Se você quer a minha ajuda, você já pode nos contactar pelo 218-368-008 e eu já volto com todos vocês com mais relatos, mais testemunhos.
3: Eu sou filha de pais divorciados. A minha infância não foi muito fácil, porque tinha que partilhar a guarda dos filhos. O convívio não era bom entre os dois e a separação não foi amigável. No entanto, com o passar do tempo, depois eu comecei a namorar, ficamos noivos, só que na altura do noivado houve uma situação familiar que fez com que nós nos separássemos. Destruiu-nos por completo, porque já tínhamos sonhos, tínhamos planos, mas enfim, foi uma situação devastadora. O coração ficou em pedaços mesmo. Naquela altura eu me senti sem chão, praticamente. E foi assim que eu cheguei na Igreja Universal. Fui à procura de ajuda para a vida sentimental. Então, eu comecei a fazer a terapia do amor. A princípio, quando eu cheguei lá, eu pensei que tinha que contar toda a minha vida ao pastor, porque tudo que ele pregou tinha a ver com o que nós tínhamos passado. Fomos fazendo outras reuniões para ver se conseguia me libertar, porque eu já trazia um vazio ou um peso da infância, porque eu não queria passar pelo que a minha mãe passou, não é? Ficar assim, solteira, ou nunca pensei que haveria de passar por uma situação como essa. Eu dizia, o dia que eu tiver o meu lar, eu quero ter os meus filhos, quero ser feliz, não quero ter problemas. Nós fizemos a terapia durante 2 anos, casamos em 2007. Na altura nós tivemos que fazer um voto pela nossa vida sentimental. E não foi fácil, mas até que chegou o ponto que nós nos casamos em 2007, conseguimos nos casar. Mas daí veio outra guerra, que foi para ter filhos. E eu sempre que engravidava, perdia. Até que na sexta gravidez, a médica disse que o organismo estava cansado, que já não haveria possibilidade nenhuma e que a melhor opção era a adoção. Foi muita humilhação. Foi muita humilhação, porque uma mulher, quando não gera filhos, é muito humilhada. É muito humilhada. E eu carregava aquele peso da humilhação dentro de mim. Me sentia incapaz, me sentia reduzida, porque mulher que não tinha filhos, né? Eu lembro que mulher que não tem filhos não é valorizada. Mas eu dentro de mim tinha um desejo de ser mãe e que não aceitei aquelas palavras. Eu engravidei 6 vezes e perdi, na qual uma das gravidez foi trigemelar. E eu perdi porque tive um AVC que paralisou todo o lado direito e perdi a fala. Quando eu parei de procurar ter filhos, aí é que conseguimos. Tivemos que fazer um voto de algo que estávamos muito apegados. Colocamos a nossa vida, o nosso interesse em ter filhos, tudo no altar. E a partir do momento que eu entendi que tinha que buscar Deus em primeiro lugar, aí as coisas começaram a dar certo. Em 2011 nós fomos batizados com o Espírito Santo. E aí nada mais importava, ter filhos ou não. Era só uma paz, alegria, que nada é comparado com o Espírito Santo. E foi em 2011 também que eu engravidei das meninas, após ser batizada com o Espírito Santo. Nós somos pais de gêmeas, das gêmeas lindas também. Quando engravidei das gêmeas, no quinto mês de gestação, foi quando apareceu um nódulo. Aí foi a prova de fogo. Apareceu um nódulo, no entanto, o médico dizia, não, não é nada, é só o leite que vai passar. Só que, com o passar do tempo, foi crescendo. Toda a gravidez foi internada também, porque eu não conseguia me alimentar e estava muito fragilizada, sem saber que, afinal, já tinha cancro. A mama cresceu tanto e eu sentia dores, não dormia. Eles abriram mais de 8 vezes a mama para fazer a drenagem e tiravam leite, mas de qualquer forma não vinha nenhum diagnóstico, só que era leite, que era leite. Até que chegou o ponto que já saía bichos na mama, eu cheirava muito mal. Depois de algum tempo, eu fui fazer um exame e o médico disse isso, olha, isso era tratamento para ontem, a senhora está com cancro maligno. Mas uma coisa eu tinha uma certeza dentro de mim, que era mesmo Deus falando comigo, não se preocupe, eu sou contigo, não temas. E eu disse, é o médico quem está a determinar o meu diagnóstico, não foi Deus. Eu não vou morrer. E eu voltarei aqui ter com o Senhor para provar o Deus que eu busco e o Deus que eu sirvo. Fiz o tratamento de quimioterapia, fiz radioterapia, fiz fisioterapia e fiz também uma mastectomia radical e esvaziamento axilar. E eu estou totalmente curada, tenho uma vida normal. Acima de tudo, tenho paz, tenho um casamento abençoado, tenho minhas filhas abençoadas. E a nossa família é só paz, alegria e iremos servir a Deus até o fim dos nossos dias. Do que eu falo da Igreja Universal é uma escola que me ensinou o que é a vida verdadeiramente. Ajudou-me a crescer espiritualmente, como pessoa, profissionalmente também. Acima de tudo, ajudou-me a ser uma pessoa diferente, porque tenho Deus e basta.
2: Muito bem, nós voltamos com todos e acompanhamos aí os relatos, testemunhos. A senhora Ângela, problemas na vida sentimental, foi liberta e passado 2 anos casou. Quando casou, tinha um desejo de ser mãe, mas não conseguia ter filhos. Engravidou 6 vezes, perdeu 6 gestações. A médica disse que era melhor ela adotar. Carregava o peso da humilhação. Entretanto, recebeu o batismo com o Espírito Santo e pouco tempo depois descobriu que estava grávida de gêmeos. No 5º mês da gestação apareceu um nódulo e o diagnóstico foi cancro maligno de mama. Teve muitas dores, saía bicho e cheirava mal. Foi curada, hoje ela tem paz, as filhas estão, hoje as filhas, o casamento, tudo abençoado. Quer dizer, a Ângela passando por um problema espiritual, né? A luta dela era espiritual, o problema da Ângela era espiritual, não era normal, né? Você vê que toda vez que ela engravidava surgiu um problema e na última vez também. Só que agora ela estava usando a fé e pela fé hoje ela tem as filhas. Hoje uma vida saudável, um casamento abençoado, uma vida diferente da qual ela tinha. E é isso que tem que acontecer com você. Você que está aí doente, enfermo, precisa de um milagre. Então hoje, terça-feira, tanto 8, 10, 15 e 20 horas, você vai tocar no manto sagrado, para que então, por meio da fé, o milagre que você precisa aconteça. Aqui no Universal de Viseu, na Avenida Doutor Antônio José de Almeida, ou em um Universal mais perto de si. Nós vamos de canção bonita, canção de fé, e eu já volto com todos vocês.

0: da pessoa que me conhecia, médicos e tudo, que eu ia morrer. É uma sentença de morte que a gente tem além. E então passa a viver cada dia que passa como sendo o último. Eu, a partir dos 28 anos, foi-me detectado um linfoma. A partir dessa altura, depois tive que ser operado urgentemente e a partir daí vim a ficar muito debilitada. Ninguém me dizia que eu me ia salvar. Toda a pessoa que me conhecia, médicos e tudo, que eu ia morrer. Pronto, esta é a palavra certa que toda a gente dizia. E viam-me, eu andava, mas não tinha forças para nada, nem para trabalhar, nem para nada, nem para a minha casa, nem nada. E eu comecei a viver uma vida que amanhã morria. E preparava tudo na minha casa, na minha vida, na minha filha, na minha família, para o dia da manhã que eu não estava. E assim levei 3 anos, muito, muito embaixo, muito fraca, doente, constantemente nos médicos, e não havia mais nada que me fizesse, nem para fortalecer, nada, não havia nada que me levantasse para cima. É uma sentença de morte que a gente tem ali. E então passa a viver cada dia que passa como sendo o último, para ser o último. Eu não tinha forças para levar uma colher de comida à boca. Eu tinha uma anemia a 6. Eu fiquei com 30 quilos. Procurei de outra religião que eu pedia, porque eu queria viver e queria ouvir uma palavra que me dissessem: você vai viver, embora eu não fosse viver, mas essa palavra dava muito. E eles diziam: oh filha, Jesus também morreu e nós também temos que morrer. E eu a partir daí voltei as costas a tudo, deixei de crer em tudo. Nesse momento eu deixei de crer em bruxos, deixei de crer em tudo. Não havia nada que eu acreditasse. Não me diziam diretamente, mas todos estavam convencidos que eu morria. Todos, não havia. O meu marido é uma pessoa extremamente calada, esse não dizia nada, mas sofria comigo, mas não tinha. Não me dizia nada. Apoiava-me para onde eu queria ir, aonde eu ia. Ele estava sempre pronto, mas pronto. Agora, fora da minha casa, toda a gente era que eu morria. Portanto, o dia que eu entrei, como eu disse, na igreja, eu ia sem saber o que ia. Eu entrei, a igreja era no cinema, e eu pensava que era um cinema que íamos assistir. Entrei, já tinha começado, e mandaram fechar os olhos, e eu fechei. Naquele momento, eu fui chorar. A reunião deixou de existir para outras pessoas, e parece que era só para mim. Tudo que saía da boca do pastor era para mim, era a minha vida, era aquilo que eu passei, aquilo que eu estava a passar. E eu senti, não tem explicação, era um coisa de chorar. Mas sei que eu saí de lá com outra força. E essa força começou a gerar cada vez mais forte. Comecei a ter alegria. Eu hoje tenho uma paz dentro de mim. Posso enfrentar um problema e ser muito grave, mas daí a bocado eu vejo a situação e formo aquela situação e transformo aquela situação, seja para o que for. E hoje tenho um apartamento no Algarve, tenho 2 casas cá e tenho um monte. Já fui várias vezes viajar para fora, que nós cá chamamos excursões, né? Dias para lá para fora, vou passear, quando quero vou para o Algarve. E não é mais porque tento cuidar dos meus netos, que não desamparam, né? Eles trabalham a minha filha. E estou sempre pronta e ativa. Curou, Deus, pronto, se não fosse Deus, eu não estava cá. Isso então, nem estava cá e nem tinha a vida que tenho. Isso então é mesmo. Não me venham dizer é assim, é de outra maneira, porque é, do momento que eu fui operada, eu nunca mais fiz tratamentos de, nem de medicamentos, unicamente de vitaminas, às vezes tento, ainda hoje é faço exames, que eu não deixo. Eu não deixo para ver, porque vigilância, estou sempre no coiso. Mas ao fim de 5 anos deram mal. É o que dizem, quem te viu e quem te vê hoje. Que há que havia de dizer que tu vivias. É a palavra que dizem. Por isso estão a ver. E eles e veem, né? Que há uma coisa que não tem explicação. Eu todos os dias agradeço por estar, por a vida que tenho, por a vida propriamente vida e a vida toda que me volta, que é o meu redor. Eu agradeço, só isso, só posso agradecer a Deus a oportunidade que Ele me deu, porque de outra, foi uma oportunidade, porque a gente ver ali, ver-se numa situação que não tem explicação.
1: Bem, nós retornamos com o programa Casos Reais, com os resultados, testemunhos, pessoas que têm visto o poder de Deus na sua vida. Aos 28 anos, a senhora Gertrudes foi detectada com linfoma e ficou debilitada. Foi desenganada e não tinha força para nada. Constantemente no médico, nada podia fazer por ela. Ela tinha uma anemia, chegou a ficar com 30 quilos. Procurou a religião, mas diziam que ela tinha que morrer, que não tinha outra cura para ela. Então olha só a situação dela, né? Quando nós fizemos uso da fé, o milagre acontece. Aconteceu um milagre na vida da dona Gertrudes. E o mesmo pode sim acontecer se você tomar a atitude de fé que ela tomou. Ela não aceitou aquela palavra. Talvez você recebeu uma palavra que não tem cura, que você vai morrer com esse problema, que é o seu fim. Recebeu até um diagnóstico de alguns meses de vida. Então agora é a hora de apelar para a fé. O que você tem a perder? Então tome uma atitude de fé, que com certeza a sua vida ela vai mudar. Nós vamos acompanhar mais relatos de pessoas que chegaram aqui com a vida destruída, mas quando fizeram uso da fé, o milagre aconteceu.
2: Quando eu cheguei à igreja, vivia uma grande depressão profunda, onde eu tomava 28 comprimidos durante o dia. E cada vez estava pior, eu sempre andou médico. As causas da minha depressão eram muita dor de cabeça, mas muita, que eu não aguentava a cabeça, vivia sempre deitada. Quando estava em casa, eu estava deitada. Fora de casa, fazia o meu serviço, porque eu trabalhava e depois voltava para a cama. Quando chegava à casa, o meu esposo fazia as coisas todas, porque eu ia para a cama descansar, não aguentava a cabeça. Eu tinha uma filha bebê que não lhe dava atenção, nem tinha. Ouvir ela falar, pedir alguma coisa, vai culpar, porque eu ia descansar, mas não pode, tem dor de cabeça. As pessoas dizem, olha, vai aqui, olha, vai aqui, porque se fulana que passa, eu ia lá, e cada vez ainda era pior, e já não suportava mais. Um dia, com o desespero era tão grande, tentei o suicídio por 2 vezes, mas nem isso aconteceu. A morte não queria nada comigo, era só sofrimento. E então, até que um dia, passamos pela Igreja Universal, num domingo à tarde. E o meu marido disse, vamos entrar. Eu disse, não vou entrar porque não quero ir para aí. E depois ele disse, vamos, não custa nada. O primeiro dia que fui à Igreja Universal, e já me senti mais leve. Portanto, também fiz uma oração, fui para casa, já dormi melhor. No outro dia já queria voltar e voltei a semana toda e já fui me sentindo melhor, dormi, deixei a medicação assim do nada, deixei, porque se já dormia mais já não precisava daquilo. Voltei ao trabalho, dias depois já fui, voltei ao trabalho sem mais baixas nem nada, comecei a trabalhar bem e a vida foi... Foi crescendo, foi evoluindo e tudo modificou-se. As dores de cabeça abrandaram-me e eu não preciso deste medicamento. De manhã já não tomei. À tarde igual. Não, eu já dormi bem. Olha, hoje não vou tomar. E fui deixando assim. Nem fui mais uma dica. O médico foi ir à igreja e já não fez nem médico, nem nada. E fui largando a medicação porque já não precisava mais da medicação. E agora assim, já estou boa. Eu disse ao meu marido, mulher, já estou boa, não preciso de medicação, viste? Ele disse, já viste, tu não querias ir. O meu interior foi ficando livre aos poucos e poucos, através das reuniões que eu fui fazendo, através do aconselhamento dos pastores. E pronto, eu fui sentindo-me bem e voltei à minha vida normal, de há 13 anos atrás que eu não tinha essa vida. E depois fui mamãe. É já diferente para a minha filha, para entender e a compreender. E já é a melhor mãe do mundo, como diz ela. E tudo voltou a uma vida normal de casal. E o meu esposo, começamos a viver bem, assim, já tínhamos mais condição financeira, porque na altura eu também vivia de favor. E construímos uma casa e, passado 13 anos, já vendemos essa casa e compramos outra, maior, mais estável, mais coisas. Aquilo que eu procurava, eu encontrei, era ali. E assim foi até hoje. Passado uns anos, apareceu outra doença, que foi o câncer da mama. Só que assim, eu fazia a palpação e senti um coceirinho. Fui ao médico, fiz exames e nada, não era nada. Entretanto, eu fiz um exame mais rigoroso, por meio de uma biópsia. Passou 3 meses, foi preciso ir ao continente e tudo. E então veio uma coisa ruim. Eu fiquei triste, mas eu pensei, bem, agora a gente tem Jesus, vamos ultrapassar isto. E aí, uma vez mais, tive o apoio do esposo, não é? E eu disse, juntos nós vamos ultrapassar isso. Nós temos a Jesus agora, vamos pedir os dois. Ele disse, tu vais ver que vais ficar bom. E eu fiquei um bocadinho abalada, porque não esperava. E saber o resultado que foi. E depois o médico ainda me diz na minha cara, aqui mais um ano que eu ia-me embora. E disse, credo, doutor, não sei que me diga isso. Ele disse, tu tinhas os dois piores cães, tinhas o papiloma e o carcinoma. Tinhas os dois piores cães. E ele dizia, se desenvolveu. Estava se desenvolvendo muito rapidamente. Fizemos os tratamentos necessários. Fui logo, fui fazer. E comecei, o exame veio hoje, no outro dia já comecei a fazer tratamento. E então ainda fiz 30 sessões de radioterapia para queimar aquela coisa. Eu acredito e creio que foi Jesus que me curou, porque tantas que fizeram os mesmos tratamentos que eu e não

0: telefone. Meu Senhor, tenha compaixão. Eu perdoo. Não tenho mágoa no coração. E havia uma mágoa no coração. E sentia aquele peso do ódio e da raiva. Hoje não. Pode-me até fazer mal. Olha, Deus tenha compaixão. Não tenha aquela mágoa, nem. Não. Está perdoado. O Espírito Santo é isso, é tudo. É tudo que eu tenho. É a força que eu tenho. É ter o Espírito Santo. Em mim, eu sinto esse mundo, porque eu tenho força, força para viver, coisa que eu mantenha, vivo bem, sou feliz, com o meu esposo e a minha filha. Pronto, tenho a minha vida, como é que é? A minha vida, a minha família abençoada e está nas mãos de Deus.
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2: A minha infância, sempre fui uma criança muito doente. No meu lar tinha muitos distúrbios, problemas com meu pai e minha mãe, muitas traições do lado do meu pai. O meu pai ficou muito doente e eu tive que, pronto, deixar o secundário para tomar conta do meu pai. A minha mãe, entretanto, também fica doente, fica paralisada com um AVC e não pude sair mais da casa dos meus pais, tive que permanecer para cuidar dos dois. Entretanto, passou-se anos, eu envolvi-me, não é, com um namorado, onde eu fiquei grávida, vivi com o pai dos meus filhos durante 17 anos com eles lá, com muitas traições também, não é? Com muitas traições. E pronto, eu revia todo o sofrimento que a minha mãe passou, eu revi em mim. Eu entrei em estado de depressão, que eu emagreci bastante. Eu fiquei a pesar 32, 30 quilos, 32 quilos. Comecei a recuperar, mas entretanto decidi que eu e o pai dos meus filhos tínhamos que nos separar, porque ele entretanto apareceu com uma outra pessoa que também engravidou e eu decidi acabar com o relacionamento. Achei que devia me vingar, mostrar de que eu também era mulher e entrei para um relacionamento de pés e cabeça, sem pensar, sem nada. Desta vez com agressões psicológicas, físicas.

Na gravidez da menina foi descoberto as tais dores, supostamente, que eu já estava a ter. Entretanto, a partir daí foi só... A minha vida virou um inferno. Eu posso dizer que era a minha primeira morada no hospital, depois a minha casa. Pronto, se eu ficasse em casa durante um mês, eu ficava um mês e meio, dois meses internada no hospital. Nestes andamentos, por causa do lúpus também e por causa de... Tive um AVC, onde eu fiquei 2 anos paralisada. Num desses internamentos que eu tive, foi-me diagnosticada uma pneumonia. Aí foi o meu fundo de poço mesmo, porque não havia mais esperança, não é? Ainda estava com bastantes dificuldades em andar. E minha filha mais velha, com problemas espirituais, meteu-se na droga, andava nas noites, andava perdida. Não tinha um pai que tivesse ao pé dela, não tinha ninguém que lhe orientasse. O padrasto maltratou-a, ela também sofreu muitas agressões do padrasto, ao ponto dela também quase sair de casa. Só sei que ao fim de 15 dias, depois de estar em isolamento no hospital, os médicos mandaram para casa, deram uma alta, um tio dela que lhe falou

0: à igreja. Entretanto, ela começou a ir para a igreja. Não sei o porquê, não é? Não sei o porquê, mas aceitei o convite dela e fui mesmo, devagarinho, muito agradada, a pé, fui. Fui e cheguei na igreja nesse estado, assim. Na reunião, eu disse para mim: olha, meu Deus, se realmente o Senhor existe, porque não é em vão que estas pessoas estão todas aqui, alguma coisa aconteceu com elas. Então eu peço ao Senhor tudo aquilo que o Senhor fez às outras pessoas. Eu peço que o Senhor olhe por mim, porque que eu já estava cansada e também já queria desistir de viver. Porque para viver naquela angústia, sendo humilhada, não é? Maltratada, já não bastava a doença, com tantas dores que eu tinha. Então, pedi ao Senhor: ou o Senhor me leva, ou o Senhor me cura. E com aquele propósito, quando eu chegasse a casa, que eu ia pegar no saco da medicação e que eu nunca mais ia tomar um medicamento sequer. De repente, comecei a melhorar. Todas as vezes que eu ia à médica, a médica dizia: Dona Fernanda, não sei, mas a senhora da bactéria está a recuperar muito bem mesmo, muito bem. Passado 2 meses, já não havia mais bactéria nenhuma. Entretanto, comecei a frequentar as terças-feiras, quarta-feira, sexta-feira para o dia de libertação e não parava ali. Continuei a insistir, até que eu comecei a sentir melhoras. Comecei a ir às consultas por causa do lúpus. Depois disseram-me que eu estava com câncer no sangue. E eu fiquei, pronto, um câncer, pronto, é um câncer. Vamos lá, é mais uma batalha. Vamos lá batalhar. Então, estou aqui, não é? Consegui superar. Fiz 2 vezes quimioterapia. Depois acharam, nas análises que fizeram, acharam que eu deveria fazer a quimioterapia através de comprimidos. Acabei os últimos comprimidos e aqui estou. Derivado da vida que eu tive, não é? Tudo que eu vi, era uma pessoa muito insegura, uma pessoa muito tímida. Não gostava de estar no meio das pessoas, só gostava de estar sozinha. Andava sempre muito triste, sempre muito no meu canto. Depois de eu receber o Espírito Santo, sei que eu comecei a ficar mais, senti-me mais fortalecida, com mais alegria. Eu não cantava e comecei a cantar. Pronto, as pessoas começaram a notar que algo estava a acontecer, que eu comecei a ser mais sociável com as pessoas, a integrar mais, a falar mais. Comecei a ficar mais fortalecida. Pronto, tinha os meus problemas e continuo a ter, não é? Como qualquer outra pessoa, mas enfrento melhor os problemas, encaro melhor, tenho mais força. A Fernanda hoje é uma mulher feliz, já não me deixa bater. No início apanhei aquele impacto, mas pronto, consigo dar a volta por cima e vou eu. A luta continua.
1: Bem, nós voltamos com o testemunho, acabamos de ouvir o testemunho de senhora Fernanda Matias. Diante da infância, os pais ficaram doentes e ela largou o estudo para cuidar deles. Mais tarde, envolveu-se com o namoro e ficou grávida. O companheiro a traiu e ela entrou em estado de depressão. Chegou a pesar 32 quilos, acabou por separar do companheiro e entrou outra relação, que tinha violência física e verbal. Na segunda gravidez, ela foi diagnosticada com lúpus, estava sempre internada nos hospitais, teve um AVC, ficou 2 anos paralisada, cancro e o sangue, cancro no sangue, que é ela começou a ter problemas, cancro no sangue, teve pneumonia. Filha nas drogas e as notícias ainda piores, né? A filha começou a ir à igreja, olha só, foi a filha que começou a ir, foi curado o lúpus, do cancro, no sangue, recebeu o Espírito Santo e foi transformado. Quer dizer, a filha dela começou a ir e trouxe ela. Ela começou a ver o poder de Deus. Foi curada, liberta, hoje a filha é transformada. Quer dizer, ela trazia uma maldição na vida dela. Você vê que um problema atrás do outro, algo recorrente. Você vê que tem pessoas só assim, que o que mais tem é problemas que não tem solução. Então é um mal. Por isso que você deve estar conosco, participando dessa reunião de libertação. Você que quer uma mudança de vida, você que quer uma transformação, você quer que Deus se manifeste na sua vida, você deve se preparar para estar conosco. Você vai vir buscar a sua libertação, você vai vir buscar a mudança de vida. Você que quer pôr um fim nesse mal, nesse problema que está na sua vida, então você pode estar conosco nessa reunião de libertação. Você que quer uma transformação na sua vida, você pode estar conosco ainda hoje, nessa terça-feira, 8, 10, 15, 20, como nesse domingo, domingo da transformação de vida, domingo da concentração de fé e milagres, que acontece todos os domingos. Prepare uma garrafa com água, traga consigo essa água. Nós vamos consagrar a Deus para que pela fé você veja o poder dele na sua vida, tá bem? Olha, nós chegamos ao fim da nossa participação. Que Deus abençoe a sua vida, que Deus abençoe você. Um forte abraço e até lá.

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1: 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São 7 horas.
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3: Deus abençoe a todos, que o Espírito Santo venha conduzir a nossa meditação, dirigir os nossos pensamentos, iluminar o nosso entendimento, para que nós possamos obter o que Deus tem de melhor para nós, para você, para mim, para todos nós. E o que Deus tem de melhor para cada um de nós é a sua santa palavra. A palavra dele, onde chega, dá vida. A palavra dele, onde chega, traz paz. A palavra dele, quando chega, faz a gente ser feliz. Primeiro feliz com ele e depois feliz conosco mesmo. Porque a palavra de Deus, ela sempre traz resultados. Ele mesmo diz: a palavra que sair da minha boca não voltará para mim vazia. Quer dizer, quando Deus emite sua palavra, quando há ouvidos para ouvi-la, então ela vem e traz paz. É isso que eu vejo no entendimento das Sagradas Escrituras. A Bíblia não é um livro de histórias puras e simplesmente, não. A Bíblia é um livro perfeito, de palavras perfeitas, que vem ao encontro dos imperfeitos, que somos nós. Vem ao nosso encontro e satisfaz a alma de todos os que têm ouvidos para ouvir esta palavra. Eu estava meditando sobre o amor de Deus para conosco e o amor nosso para com Deus. É magnífico, é extraordinário, é, eu diria, indizível, porque como a gente vai encontrar palavras que venham exprimir o que a gente sente e o que a gente percebe nas Sagradas Escrituras. Olha só, eu fui conferir aquela palavra que Jesus disse para os seus discípulos: amai a vossos inimigos. Amai a vossos inimigos. Se aos amigos já não é fácil amar, imagine aos inimigos. Mas ele determina, ele não dá um conselho, ele determina, ele manda: amai a vossos inimigos. E é interessante que, para que nós amemos aos nossos inimigos, primeiro, para que nós amemos, nós temos que ter esse amor. Nós temos que viver esse amor. E amar é dar. Amar é dar. E a gente vê como esse mundo é mau, é cruel e está do lado avesso. Porque as pessoas que dizem que amam, matam, têm matado por aí. Muita gente tem morrido por causa desse, entre aspas, amor, né? Muita gente, enfim, tem descido às sepulturas por causa de um dia ter amado e aí sofreram as consequências. Jesus disse para os seus discípulos, para os seus seguidores, para os que querem andar com ele, claro. Então, nesse, no universo dos que querem andar com ele, o amor é fundamental. Não há como uma pessoa andar com Deus e amar o mal. Não há como a pessoa andar com Deus e não amar o seu semelhante. Não há como, é impossível. Por quê? Porque o amor vem de Deus. E o amor de Deus não tem nada a ver com sentimento de paixão, esse amor que mata por aí. Porque esse amor que mata por aí, feminicídio e outras coisas mais, que destrói, que leva as pessoas à sepultura, esse amor não tem nada a ver com o amor que Jesus manda que se dê aos inimigos. Amai a vossos inimigos. Ele está falando para os seus seguidores, não se esqueça disso. Seus discípulos. Amai a vossos inimigos. Bendizei os que vos maldizem. Pô, é muito forte isso. Quer dizer que além de você amar, você ainda tem que elogiar. Você tem que falar bem. Bem dizer. Em outras palavras, abençoar aqueles que falam mal de você, que te criticam e etc e tal, que te perseguem, que são injustos. Então ele diz: amai a vossos inimigos, bendizei os que vos maldizem, fazei bem aos que vos odeiam. Ah, bispo, deve ter alguma coisa errada aí nessa palavra. Não é possível. Como é que eu vou fazer bem uma pessoa que quer me matar, que quer fazer, que é, enfim, que me persegue? Ele não diz isso só, não. No amor que ele fala aqui, amar, para amar até os inimigos, ele diz: bendizei os que vos maldizem, Fazei bem aos que vos odeiam e orai pelos que vos maltratam e vos perseguem. Quer dizer, como é que pode uma pessoa amar o inimigo, bendizer os que lhe maldizem, fazer bem os que lhe odeiam e orar pelos que maltratam e perseguem? Como? Como? Eu pergunto a você, amiga, como isso é possível? Como? Como? Eu, em sã consciência, eu diria que isso é impossível para a pessoa que não nasceu de Deus. Essa é a realidade. Só quem nasce da água e do Espírito Santo é capaz de amar. Só quem nasce do Espírito de Deus é capaz de bendizer os que lhes maldizem. Só quem nasce da água e do Espírito Santo é capaz de fazer bem aos que os odeiam e orar pelos que os maltratam e perseguem. Mas essa é a condição. Essa é a condição para a gente ser considerado filhos de Deus. É isso que Jesus fala. Ele diz, eu vou repetir e vou deixar esse texto aí bem específico para você ler, meditar nele. Eu, porém, vos digo, amai a vossos inimigos, bendizei os que vos maldizem, fazei bem aos que vos odeiam e orai pelos que vos maltratam e vos perseguem, para que sejais filhos do vosso Pai que está nos céus. Agora você pode compreender, entender ou perceber a necessidade de se nascer do Espírito Santo. Você agora está vendo. Por quê? Porque para que eu possa orar e dizer Pai Nosso que está nos céus, para que eu possa falar meu Pai, meu Pai, para que eu possa chamá-lo de Pai, eu tenho que ser filho. Se eu não for filho, como é que eu posso chamá-lo de Pai? Eu não sou filho. Só quem é filho tem o direito de chamar o Pai de Pai. Concorda comigo? Claro, você vai concordar. Isso está claro. Mas é interessante que para que nós sejamos filhos do Pai Celestial, a gente tem que amar os nossos inimigos, bendizer os que nos maldizem. Quer dizer, maldizer quer dizer você falar mal, né? Bem dizer quer dizer falar bem, elogiar, considerar, perdoar, etc. Fazer bem é uma atitude, é uma ação. Fazer bem não é só querer bem, mas fazer o bem aos que vos odeiam. Orai pelos que vos maltratam e vos perseguem. Essa é a realidade. Essa é a pura realidade. Para quê? Para que sejais filhos do vosso Pai que está nos céus. Mateus capítulo 5, versículo 43 e 44. Medite, minha amiga, meu amigo, nestas palavras e absorva o espírito delas. Porque se a pessoa não é de Deus, como que ela vai amar? Melhor, se a pessoa não nasceu de Deus, da água e do Espírito Santo, ela não tem capacidade para amar ninguém, nem a si mesma. Ela tem que ter tido uma experiência pessoal com Deus. Ela tem que ter sido parida pelo próprio Espírito Santo. Do contrário, não tem nada a ver com Deus. Então esse mundo tão a porcaria está no fim, está nos seus momentos finais, por isso. Ninguém é de ninguém. Cada um buscando seus próprios interesses. E se tiver de passar por cima da cabeça dos outros, é o que nós temos visto nesse mundo. Só quem nasceu de Deus é capaz de amar os inimigos, de bendizer os que lhes maldizem, de orar, de fazer bem, orar até pelos que os maltratam e perseguem. Por quê? Porque esse é o caráter de Deus, minha amiga e meu amigo. Ah, é isso aí. Jesus diz mais adiante, ele diz o seguinte, olha, preste atenção. Vosso Pai, dizendo para os discípulos, não se esqueça, olha, vosso Pai Celestial é bom para com todos, tanto justos quanto injustos, para com os bons e os maus. Ele faz nascer o sol para todos. Ele, toda a beleza da natureza, toda a grandeza dele, ele presenteia a todo ser humano, a todos os povos. Não importa nada. Ele não olha os que merecem e separa dos que não merecem, não. Todos ele trata com da mesma forma. Da mesma forma. Ele ama a todos. E Jesus está falando aqui para amar os inimigos, bendizer os que maldizem, fazer o bem àqueles que vos odeiam e orar pelos que maltratam e perseguem, porque esse é o caráter do Pai. E se a pessoa não tem o caráter do Pai, como é que ela vai amar? Como é que ela vai bendizer aquelas pessoas que maltratam, né? Como que ela vai fazer o bem para aqueles que as odeiam, que mostram ódio só no olhar? Como que ela vai orar, pedir pelos que as maltratam, perseguem, etc? São justos. Como? Não tem como. É impossível. Só é possível se a pessoa nasceu do Espírito Santo. Por isso que a Bíblia fala com clareza que Deus amou ao mundo de tal maneira, olha só, Deus amou o que não prestava, os maus, os que blasfemam contra ele. Deus amou todas as pessoas de tal maneira que deu que ofereceu o seu filho, seu único filho, na cruz, para carregar os pecados de todos, todos os que nele creem, todos os que o aceitam como Senhor e Salvador. Estes são salvos. Quem não aceita, Deus não vai impor a vontade dele, não. A vontade dele tem que ser feita por livre e espontânea vontade da parte da nossa parte. Essa é a realidade. Ele não vai impor, porque nós não conseguimos nem fazer isso com os nossos filhos, não é verdade? Impor a nossa vontade, é ou não é? Pois é. Deus tampouco vai fazer isso. Ele jamais vai obrigar a pessoa a amá-lo. Nada disso. Ele fala, ele orienta. Ele deu o que ele tinha de mais precioso. Era o filho dele. E Jesus foi o sacrificado. Então agora, quando nós ouvimos essas palavras de Jesus, quando ele diz: amai vossos inimigos, bendizei os que vos maldizem, fazei o bem àqueles que os odeiam, orai pelos que vos maltratam e perseguem. Jesus fez tudo isso. Você sabia disso? Ele passou por essa prova aí. Por quê? Porque ele era filho. E foi um filho perfeito, que obedeceu o Pai nos mínimos detalhes, até o fim. Então, quem é filho de Deus, quem é filha de Deus, tem condições de amar os inimigos, bendizer os que os maldizem, fazer o bem os que os odeiam, orar pelos que os maltratam e até perseguem. Sabe lá o que é, o bispo? Orar pelo chefe que é cruel, é mau, é perverso, é injusto. Ele quer o meu mal. Ele está louco para me mandar embora. Só não me mandou embora porque eu sou útil. Eu tenho valor no meu trabalho. Mas se ele pudesse, ele teria mandado embora. Eu tenho que orar para esse sujeito. A verdade é essa. Amiga e amigo, o que eu aprendo aqui com Jesus é que eu tenho que amar aqueles que me odeiam. E você sabe que eu sou uma das pessoas mais odiadas nesse mundo, amadas por muitos, mas também odiadas, odiado por muitos. Eu sei que muita gente está doido para me ver na sepultura. Graças a Deus, graças a Deus. Mas nós estamos aqui sempre levando uma palavra para todos, inclusive para aqueles que nos odeiam. Por quê? Porque nascemos do Espírito Santo, nascemos da água e do Espírito. Se não tivéssemos nascido de Deus, é claro que eu não iria amar coisa nenhuma. Essa é a realidade. Se eu não tivesse nascido de Deus, eu queria matar. Essa é a realidade. Mas como eu nasci de Deus, então meu Pai, a natureza do meu Pai é amor, é amar, como que eu posso odiar? Não tem como, eu não consigo. Não é que eu não queira, eu não consigo. Por quê? Eu sei que na hora da raiva você fala muita bobagem, a gente fala muita bobagem, né? Naquele momento. Mas depois a gente esquece ou perdoa, deixa pra lá, coitado. Coitado, coitado. Mas a verdade, minha amiga e amigo, não é mole, não. Não é mole, não. Não é mole, não. Só quem sofre as injustiças, o ódio deste mundo, sabe o que é isso. É uma afronta que você tem que enfrentar. Se você é de Deus, você passa por cima disso. Você consegue amar e até orar por essas pessoas. Mas se você não nasceu de Deus, duvido. Eu duvido. Duvido com todas as minhas forças. Não é só você, não. Eu também duvidaria se também fosse comigo. Essa é a realidade. Mas esse é o amor que Deus quer que nós tenhamos para com Ele. Essa é a realidade. Amanhã falaremos mais a esse respeito. Porque você precisa saber fazer a diferença entre o que significa amar a Deus, ser amada, amado por Deus. Você precisa saber fazer essa diferença entre o amor em relação a Deus e o amor em relação ao seu semelhante. Deus abençoe e até amanhã em nome do Senhor Jesus. Amém.

0: O meu lar era um verdadeiro caos. Quem era para ser meu exemplo se tornou quem jamais eu queria ser. Eu bati muitas portas tentando ser feliz. Carreguei muitas dúvidas, incertezas, problemas. E isso resultou de coisas da minha infância, que eu trouxe da minha infância. Então, eu carregava muito ódio do meu pai, muita raiva, muita insegurança. E o meu pai, ele era uma pessoa muito agressiva dentro de casa. Ele chegava, quebrava tudo. Ele agredia minha mãe, ele agredia eu e meus dois irmãos. E ele tinha vício de bebidas. Então, a nossa família era muito conturbada. Nós era a família do prédio que a gente morava, que as pessoas mais ficavam observando. Então, carreguei muitos maus hábitos, muita coisa que eu vi do meu pai. Eu me tornei uma pessoa muito agressiva, rancorosa, uma pessoa que era muito ogra, era muito dura com as pessoas. Eu não tinha mais respeito nem pelo meu pai e nem pelas outras pessoas. Então, era balada, danceteria, ficava de sexta a domingo fora de casa. E minha mãe não sabia onde eu estava, e eu não chegava de manhã, e alcoolizado. E aquele vazio crescia cada vez mais dentro de mim, ao ponto de eu chegar até a ter depressão. Então, nos meus relacionamentos, eu trouxe isso também, vendo que o meu pai fazia em casa. Então, eu destratava, eu era agressivo também, e não continuava os relacionamentos. A fase mais complicada foi quando eu estava trabalhando numa gráfica, e eu tive um problema financeiro. E nisso eu não consegui arrumar os documentos do meu carro e eu tive que alugar um quarto perto de onde eu trabalhava. Então ali foi meu fundo do poço, porque eu só tinha uma cama e um radinho e mais nada. Tentava resolver as coisas do meu jeito, no meu braço, descria de Deus também, não acreditava que Deus existia, porque eu estava passando tudo aquilo. E culpava sempre mais as pessoas do que a mim mesmo. Até que um dia eu fui pro lado de fora e fiz uma oração, vamos dizer, falando para Deus: ó, eu tô perdida, minha vida tá toda complicada, eu tô sem direção. Eu falei: se existe um Deus, se existe uma força, eu pedi ajuda, porque eu tava totalmente desorientado. E eu estava procurando uma rádio e caiu exatamente na programação da Rede Aleluia do Bispo Macedo. E naquele momento eu parei, não sei explicar o porquê. Eu já tinha até falado mal do bispo, e naquele dia parou. Eu parei ali e ouvi a mensagem. E naquele momento que ele estava falando, estava batendo exatamente com o que estava acontecendo na minha vida. E me despertou a vontade de ir até uma igreja. E tinha uma igreja perto da minha casa. Eu já tinha passado lá na frente várias vezes, mas nunca entrei. Eu me lembro como se fosse hoje, o dia que eu cheguei na Igreja Universal, no sábado à noite. Eles foi bem recepcionado. Era um ambiente de paz, diferente do que eu estava acostumado a viver. E eu lembro que nessa reunião, o pastor fez uma oração e do nada eu fiquei com raiva do pastor. Se eu não conhecia ele, nunca tinha falado com ele. Mas eu sabia que tinha alguma coisa errada comigo, no meu interior. E aos poucos que eu fui indo, comecei a ouvir a palavra e me moldando, trocando alguns hábitos, entendendo sobre a verdade, entendendo aonde que eu estava errando, entendendo os meus erros, os conceitos que eu tinha de mim e mágoa também, que eu não deveria ter mágoa, que eu não deveria odiar, principalmente o meu pai, outras pessoas também que eu carregava às vezes. A maior referência que eu entendi foi que se eu não perdoasse as pessoas, eu também não seria perdoado. E que se eu morresse naquele momento, a minha alma ia gemer por toda a eternidade. Foi fazendo o que a palavra indicava, o que os pastores orientavam na palavra. E fui largando maus hábitos, fui largando coisas que não tinha nada a ver com a palavra de Deus. E fui fazendo, evangelizando, fui fazendo o que tinha que ser feito. Deixar o meu eu, deixar as minhas vontades, que não é uma coisa muito simples. A gente reconhecer os nossos erros, reconhecer que precisa mudar. E isso eu fui fazendo paulatinamente. Eu descobri que o maior tesouro que eu poderia ter era o Espírito Santo. Então, numa quarta-feira, eu me dei tudo de mim, me entreguei para Jesus e tive a certeza ali naquela reunião que Deus desceu sobre mim e aquela energia, aquela força, dizendo, ó, você é meu filho, eu tô agora com você. E que eu me senti o quê? O que eu nunca presenciei na minha vida toda, uma certeza de que depressão, vazio, aquilo não estava mais dentro de mim. Eu me coloquei como nada, né? Eu, naquele momento, eu me coloquei como um ser insignificante, inútil, que não tinha valor nenhum. Mas ele, pela misericórdia, falou no meu interior, eu te escolhi e você é meu filho e eu tô aqui para te ajudar. Eu vou estar junto com você. E aquilo foi uma coisa que eu não sei explicar, uma energia, uma força que me deu, que nunca ninguém, um amigo ou ninguém poderia falar ou fazer aquilo por mim. Eu lembro que depois daquele dia nunca mais eu fui o mesmo. A minha vida começou espiritualmente a andar, os meus pensamentos mudaram, as minhas ações começaram a mudar. E não demorou muito pouco tempo, eu conheci uma pessoa na igreja, namorei, noivei, casei. Hoje estou casado há 19 anos. Eu sou totalmente feliz, completo na minha área sentimental, dentro de mim. Não tenho depressão, não tenho angústia, não tenho raiva, não tenho ódio. Nada dessas coisas que trazia na minha vida existe mais dentro de mim. Hoje eu não preciso mais bater em nenhuma porta. A porta que eu precisava descobrir foi o Senhor Jesus Cristo. Foi Ele que restaurou a minha vida. Foi Ele que me tirou lá do fundo do poço, da onde eu estava. E eu sei também que você, de repente, tem depressão. Você está sofrendo. Você tem vazio na alma. E você não sabe o que fazer. Faça a mesma coisa que eu fiz. Busque o Senhor Jesus, que Ele tem o poder para arrancar todo o vazio que está dentro de você e mudar a sua vida por completo. Eu tenho certeza disso.
1: Observe a plantação de trigo. Certamente uma das mais belas paisagens que podemos contemplar. Mas não se engane. No meio desses ramos há também o joio. Tente identificá-lo. A olho nu é praticamente impossível, pois sua aparência durante todo o crescimento é semelhante à do trigo. Por isso, o Senhor Jesus, nessa parábola, ensinou a seus discípulos que apenas o tempo mostraria a real identidade de cada um. Deixai-os crescer juntos até a colheita, e no tempo da colheita, direi aos ceifeiros, ajuntai primeiro o joio, atai-o em feixes para ser queimado, mas o trigo recolhei-o no meu celeiro. E é aí que surgem as diferenças. Quando maduro e cheio de fruto, o trigo se inclina e se curva. O joio, por sua vez, não produz fruto e não se inclina. Ao contrário, se eleva entre os ramos de trigo e se sobressai. E é nesse momento que há a separação. O joio é arrancado e o trigo guardado no celeiro. Ao olhar para a multidão dentro de uma igreja, todos parecem iguais. Ao orar, ao cantar e até ao falar das coisas de Deus. Porém, somente os nascidos do Espírito possuem os frutos de justiça e se inclinam como trigo diante da vontade de Deus. Já o cristão joio é orgulhoso, não aceita a disciplina. Gosta de aparentar uma suposta santidade, porém o seu interior é completamente tóxico. E sempre será assim. Onde há o trigo, haverá o joio para confundir, envenenar e, se possível, até arrancar o trigo para ser lançado no fogo. Somente o tempo revela o que está dentro de cada um. É na hora das lutas, dos desertos, quando somos sacudidos e até mesmo esmagados, que mostramos o que há em nós. Se formos trigo, os frutos aparecerão e permanecerão. Se for joio, logo não se curvará e mostrará a sua verdadeira face.
2: Sempre me perguntei por que às vezes parece que as pessoas de má fé têm os mesmos ou melhores resultados do que as pessoas que praticam o bem. E hoje, entendi.
3: De acordo com a parábola, o bom e o ruim podem até parecerem iguais por um tempo. Mas o próprio tempo se encarrega de mostrar quem é quem.
4: Minha mente era atormentada por pensamentos ruins. Tanto que eu cheguei a ficar 3 meses sem dormir. Quando eu tinha 15 anos, eu casei, querendo ser feliz, né, esperando ser muito feliz. E aqui nós tivemos 4 filhos, né? E sempre foi com traição também, né? E aí eu ficava muito triste, mas eu acreditava que ele podia mudar, porque ele era novinho e porque era pai dos meus filhos. Então eu insisti, né, nesse casamento. O que aconteceu com a minha mãe, né, dela ser traída, aconteceu comigo também, a mesma coisa. Quando nasceu a minha última filha, aí eu comecei a ter depressão, eu comecei a ficar triste, eu não tinha esperança, eu vivia um dia após o outro dia. Eu fiquei muito magrinha na época, porque assim, eu tomava um copo de leite para que eu sabia que eu precisava me alimentar, senão eu podia desmaiar alguma coisa e quem cuidaria dos meus filhos? Como eu fiquei uns 3 meses sem dormir, né, só cochilava às vezes durante o dia, dava uma cochilada, né, mas sempre o corpo cansado, foi quando eu decidi procurar um médico. E foi quando ele falou que eu estava com depressão e que eu precisava de remédio para dormir. Eu não sabia o que era a paz, a vida não tinha sentido, não tinha cor nenhuma, né? Era assim que eu vivia, vivi por 20 anos, eu vivi desse jeito. Inclusive, o que foi mais difícil para mim foi quando o médico chegou para mim e falou: depressão não tem cura. Eu iria ter que viver daquela forma, eu teria que tomar remédio, o máximo que poderia acontecer, eu mudar de remédio. Não tinha jeito e achava que a solução era ter alguém. Se eu tivesse alguém, eu ia ser feliz, aquela dor ia preencher, vai ser melhor para mim. Aí eu tentei um relacionamento depois do meu divórcio, não deu certo, fiquei 3 anos. Eu não tive mais esperança, eu não tive mais... A vontade que eu tinha era de sumir. Quando o último relacionamento deu errado, eu tive a certeza que eu não nasci para ser feliz. Aquilo não era para mim. E aí foi quando eu senti vontade de me matar. Aí, colecionando tristeza, vivendo dessa forma, muito sem sentido nenhum a vida, o meu irmão me fez um convite. Aí ele falou: olha, eu vou te levar em um lugar que vai mudar a sua história. Aí eu nem acreditava mais que existia algum lugar. Mas eu, por ele me convidar com tanto carinho, eu falei: eu vou. Eu senti algo que eu não sentia há muitos anos, que foi paz. Eu senti uma paz tão grande que eu falava: o que, que é isso, né? Porque para mim era algo que desconhecido aquilo. Depois de 20 anos, sempre tomando remédio de manhã, tomando remédio à tarde, tomando remédio à noite, e de repente dormi. E aí eu comecei a ter pensamentos bons, né? Eu já passei o dia sem aquele pensamento, aquela bombardeio de pensamentos negativos. Eu comecei a falar com Deus, né? Eu comecei a fazer tudo que fosse agradável aos olhos de Deus. Quando eu percebi, já fazia dias que eu não tomava os remédios e eu estava dormindo, eu estava feliz, né? Eu não precisava mais deles. e ninguém me pediu para parar. Eu simplesmente esqueci. E foi quando ali eu clamei com toda a força da minha alma. Eu falei, eu preciso o resto da minha vida que o Senhor more dentro de mim. Não se afaste de mim nunca mais, porque eu não quero mais sofrer, eu não quero mais viver como eu vivia antes. E para isso, eu preciso que o Senhor entre dentro de mim, cole dentro de mim, não se afaste de

0: Ele que me faz eu ter esperança, ter certeza que tudo vai dar certo. Quem olha para mim hoje fala assim: ah, ela tá sozinha, ela não tem marido, né? Por exemplo. Mas eu hoje, eu sou feliz, eu sou completa. E a minha felicidade provém do meu casamento com Deus. E o lugar onde eu senti essa paz, e o lugar onde você encontra o dono da paz, foi na Igreja Universal do Reino de Deus. Hoje eu falo para as pessoas: depressão tem cura. Hoje eu falo para as pessoas: você precisa só do Espírito Santo na sua vida. Porque você tendo o Espírito Santo, você tem tudo. E você que está aí com depressão, né, sem esperança, com dor na sua alma, eu sei o que é isso, porque eu já estive aí. Então, a solução não é os remédios, porque eu tomei todos os remédios. A solução é o Espírito Santo de Deus. Essa é a solução. E essa solução você encontra na Igreja Universal do Reino de Deus.
1: O ponto de encontro do ser humano com Deus. Abel, Noé, Abraão e tantos outros sabiam que ali certamente o encontrariam. Nele obtiveram respostas, recomeçaram suas vidas, venceram conflitos e medos. Fizeram aliança com o Altíssimo. Conheciam muito bem a essência desse lugar, que representa o próprio Deus. Mas por que o altar, se Deus está em todos os lugares? Quando estamos diante dele, estamos dedicando nosso tempo, mente e atenção exclusivamente à sua voz, onde não há interferência de terceiros, muito menos preconceito. Ele nos aceita como estamos, desde que sacrifiquemos ali toda a nossa vida. Depositamos nossa tristeza. O altar nos devolve a alegria. Nossos temores. O altar nos devolve confiança. Quando deixamos ali a velha vida, o altar nos devolve uma nova. Em nenhum lugar do mundo você encontrará a paz que só existe no altar. Ele está sempre aberto para receber os sinceros que buscam se aproximar de Deus.
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3: Em nome do Senhor Jesus, meu Deus, nós elevamos a Ti os nossos pensamentos. E neste momento oramos em favor de todas as pessoas que estão aflitas. Oramos em favor dos oprimidos, daqueles que estão doentes, enfermos, desenganados pela medicina, pessoas que já foram a tantos sítios à procura de uma solução, de uma saída para os seus problemas. Pessoas, Senhor, que têm chorado, têm sofrido, têm vivido tristes, amarguradas. E eu oro por elas. Eu oro por aqueles que têm vivido momentos de dor, de amargura, de sofrimento. Pessoas, meu Deus, que já não sabem mais a quem pedir ajuda, a quem pedir socorro. O Senhor disse na Tua palavra que tudo aquilo que pedíssemos ao Pai em Teu nome, crendo, o Senhor faria. Nós pedimos, meu Deus, estenda as Tuas mãos para curar, para libertar, para

livrar essa pessoa de tudo aquilo que tem trazido a dor, a tristeza, a amargura, o sofrimento, tudo aquilo que tem feito essa pessoa chorar, se desesperar. Venha ao encontro de todas elas. Ajude essa pessoa. Ajude esse homem que está há muito tempo a sofrer com esse problema. Essa pessoa, meu Deus, que já foi a muitos sítios, muitos lugares, à procura de uma solução e não encontrou. Só o Senhor pode dar a solução, a saída. Só o Senhor pode mudar essa situação. Só o Senhor pode livrar essa pessoa de todo o sofrimento, de todos os males. Portanto, ó Espírito Santo, traga a solução, traga uma saída, traga agora a paz para esta pessoa que sofre. Eu peço em favor de todos, eu oro para que o Senhor, em nome de Jesus, traga para esta pessoa a solução que ela tanto necessita. Eu oro por todos, eu peço pelas famílias, pelos lares, eu peço que o Senhor venha tocar nessa criatura que sofre, toca neste homem, toca nesta senhora, livra essa pessoa de todo o sofrimento, faça o milagre acontecer agora, faça, Espírito Santo, o milagre acontecer na vida deste homem, desta senhora, mas que acabe agora o sofrimento, que acabe a tristeza, a angústia, a opressão, a depressão, a amargura, a tristeza, que acabe o sofrimento da vida desta pessoa e que ela receba a paz que ela tanto deseja, a alegria que ela tanto espera receber. Ó Espírito Santo, faça um milagre nesta hora. Há pessoas que não suportam mais, que estão há anos que sofrem com essas dores, com essas doenças incuráveis. Há anos que essa pessoa sofre com dores pelo corpo, dores de cabeça, dores nos ossos. O sofrimento já dura tanto tempo, o sofrimento tem tirado até a vontade de viver. Essa pessoa perdeu o prazer de viver, mas que o Senhor toque nela agora, meu Deus, e faça um milagre. Faça um milagre, Senhor, cura, liberta, abençoa, remova o sofrimento, remova o mal, remova a dor, remova a angústia, o desespero, traga a saúde para essa pessoa que sofre. Faça um milagre, ó Espírito Santo. Eu entrego a vida de todos em tuas mãos. Que o Senhor abençoe a todos, abençoe as famílias, abençoe os lares, abençoe a cada pessoa que ora conosco neste momento. Seja este copo com água consagrado, abençoado, e todos que dele beberem recebam a saúde, recebam a cura, recebam a libertação em o nome do Senhor Jesus. E aquele que crê, diga amém e graças a Deus. Agora beba com toda a sua fé dessa água e seja livre, seja curado, seja liberto, seja abençoado agora.

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1: 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Bom dia. São 8 horas. O município de Sátão e a Associação dos Bombeiros Voluntários de Sátão organizam de 16 a 20 de agosto as festas de São Bernardo, com entrada livre, animação, cultura, desporto, música e gastronomia, que vai servir de ponto de encontro às famílias que nesta época nos visitam. No dia 16, domingo, às 9 horas, tem lugar o nono running em frente à Câmara Municipal, seguido às 14 horas pela perícia automóvel em frente à Junta de Freguesia. 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

0: Ora viva, muito bom dia. E é assim, desta forma extraordinária que abrimos a emissão com duetos, os Vinil, vou levar-te comigo e também Agatha e Miguel Araújo numa homenagem a Armando Gama nesta balada que te dou com uma nova roupagem. Espero que tenham gostado da abertura do programa de hoje. Bora lá seguir com toda a alegria, no máximo, na Antena Livre de Gouveia.
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0: Alegria no ar neste mês de agosto, enquanto o Paulo Saraiva descansa mais um bocadinho. Eu aqui estou a fazer-lhe companhia com a nossa alegria em formato XXL. Nunca é demais. Alegria, quanto mais, melhor. Se me quiser escrever-me, fazer companhia, também dizer olá Cristina, estou aqui deste lado a ouvir a Antena Livre, 93-666-7449. Neste dia 18 de agosto, a celebrar o Dia Mundial da Prevenção de Incêndios Florestais. Uma data importantíssima, serve para lembrar uma regra simples. Quando se trata de fogo, mais vale prevenir do que apagar. Num país onde o verão costuma trazer temperaturas elevadas, risco de incêndio também em alta, todos podemos fazer a nossa parte. Evitar fogueiras fora dos locais autorizados, não deitar lixo para o chão, manter os terrenos limpos, são alguns dos cuidados essenciais, eu diria obrigatórios. E atenção aos comportamentos de risco. Uma pequena distração, uma chama mal apagada ou até um gesto negligente pode transformar-se num grande problema. Se vir fumo ou chamas, não hesite. Ligue de imediato 112 ou então 117. Neste Dia Mundial da Prevenção de Incêndios Florestais, fica a dica no ar. Proteger a floresta não é apenas um trabalho dos bombeiros. É uma responsabilidade de todos nós, porque a floresta segura começa antes da primeira chama. Portanto, começa em cada um de nós, nas nossas ações, nos nossos comportamentos de risco, em que algo muito simples e de pequena dimensão pode tornar-se realmente uma grande preocupação. E nós não queremos nada. Nada disto. Avançamos então o nosso programa. Tenho mais música para passar por cá. Vamos a elas. E é agora. 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

0: E ligamos o nosso radar cultural e ele tem uma grande amplitude, atenção, e pode muito bem ser mais completo se ajudarem. Para isso têm que enviar as iniciativas da nossa região, centro do país, para aqui, para a nossa rádio, pelo 936667449. Também pode passar pelas redes sociais da Rádio Antena Livre de Gouveia. Estamos no Facebook e no Instagram. É só partilhar connosco. Estava eu a ativar o radar cultural quando me deparei com uma iniciativa levada a cabo pelo Grupo de Cantares de Casa Velha de Santiago, que vão promover uma tarde de convívio a 30 de agosto. Portanto, este grupo, que é da zona de Ceia, vai realizar esta iniciativa, que será destinada a sócios, simpatizantes, mas a todos aqueles que se queiram associar. O evento promete reunir várias gerações num ambiente festivo e a iniciativa começa por volta das 14 horas no campo de futebol e vai contar com uma programação pensada para todas as idades, com destaque para a realização dos jogos tradicionais. Mas também haverá depois um lanche oferecido a todos os que por ali estiverem e ainda haverá muita música. A organização das um convite a todos para se associarem a este momento que se quer de muito convívio e depois também um final de tarde, 30 de agosto. Espera-se que esteja uma tarde de calor e que dê para contemplar o pôr do sol e aproveitar ali um bocadinho. Tudo acontece então a 30 de agosto, recordo, na Casa Velha de Santiago, em Ceia, uma tarde de convívio organizada pelo Grupo de Cantares Casa Velha de Santiago.
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Os Bandidos do Cante, com o tema Rosa, que nos representou no Festival da Canção em 2026. Um tema que é inspirado no canto alentejano, interpretado então pelos Bandidos do Cante. A música que venceu o Festival da Canção em março de 2026 e conquistou assim o direito a nos representar. Então vamos falar precisamente sobre esta temática, sobre o Festival da Eurovisão da Canção. A próxima edição já se sabe quem é a cidade anfitriã. Em 2027, as atenções vão virar-se para Burgas, na Bulgária, junto ao Mar Negro. A 71ª edição do concurso vai decorrer nos dias 11, 13 e 15 de maio, com as semifinais e a grande finalíssima a acontecer na moderna Burgas Arena, inaugurada em 2023. A cidade foi escolhida entre as 4 candidatas búlgaras, deixando para trás nomes como Sofia, Plovdiv e Varna. A organização destacou as infraestruturas, a capacidade que esta zona tem de alojamento, também os transportes e a vontade de transformar toda a cidade numa verdadeira experiência que é a Eurovisão. Mas não ficamos por aqui no que toca a novidades. A partir de 2027, todos os artistas terão de ter pelo menos 18 anos no primeiro ensaio. Mantém-se ainda a regra principal: a voz do intérprete tem de ser ao vivo, embora possam existir alguns elementos pré-gravados, mas apenas isso, alguns apontamentos. Mas o essencial tem que ser ao vivo, intenso e a cores. Por isso, marque então na sua agenda, maio de 2027, a música, as bandeiras, as votações vão ter como cenário a cidade búlgara de Burgas. E quem sabe se Portugal não nos volta a dar motivos para podermos gritar 12 points. E para fechar esta conversa, temos mais um tema que nos representou em 2025. São eles mesmo, os Napa, com Deslocado.

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1: Vamos ao mundo da música e quero lhe falar sobre Chico da Tina, que conquista o topo do Spotify com Vícios e agora com o seu Pega ou Larga. Chico da Tina volta a destacar-se nas plataformas digitais ao colocar dois temas no primeiro lugar da plataforma na mesma semana. Incrível, hein? Já com o single de platina Vícios, lançado em abril, chegou na semana passada ao número 1, depois de vários meses entre os temas mais ouvidos pelos portugueses. Poucos dias depois, foi a vez de Pega ou Larga, ou Sai de Cima. É assim que ele diz, não é? Lançado nas últimas semanas, assume a liderança do ranking nacional e torna-se o tema mais ouvido do dia. As duas músicas fazem parte de Sou Grande no Amor, o próximo álbum do Chico da Tina, que traz assim o artista de Viana do Castelo para o topo das preferências em 2026. Parabéns! Então, para o artista, e há aqui que lembrar também que o sucesso Vícios ultrapassa fronteiras. O tema foi o mais votado em Portugal na iniciativa Songs of Summer Europe do Spotify e alcançou o terceiro lugar entre os ouvintes do Reino Unido. Incrível, hein? Quem diria? Chico da Tina, parabéns! Vamos lá ouvi-lo com Pega ou Larga?

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1: Olá. Férias é um tempo precioso. É tempo de balanço, sim, mas também um tempo de renovação. As férias são um direito, mas também uma oportunidade. Não apenas de viajar para fora, mas de nos dirigirmos para dentro. De tocar o essencial. De lembrar que a vida não se mede só pelo que produzimos, mas pelo que somos. Pelo amor que damos e recebemos. Pelas pessoas que temos a coragem de escutar, de perdoar ou simplesmente abraçar. Permitam-se, pois, descansar, sem culpa, de desligar do barulho do mundo para ouvirem a música do coração. Que estas férias sejam mais do que um destino no mapa, sejam uma paragem fecunda no caminho da vida, que cada um possa encontrar neste intervalo a paz que precisa, a inspiração que procura e a força para recomeçar. Pense nisto, já que este é certamente o lado bom da vida.

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0: 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São 9 horas.
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0: São 9h15 e estou preparada para prosseguir a nossa alegria no ar desta terça-feira. E vamos ouvir o aniversariante do dia, Vitor Clay, o cantor e compositor brasileiro, dono do grande sucesso O Sol, celebra 32 primaveras. Muitos parabéns e nós festejamos por cá sempre da melhor forma, a passar sucessos musicais. Quem gosta de Vitor Clay, aumenta o volume.
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Parabéns ao brasileiro Vitor Clay, que hoje está de aniversário. Mas não é só ele, pois não? Olá, Cláudia Marques, muitos parabéns. O António Duarte também, Carlos Mesquita, Rui Ramos, a Luísa Nogueira, de Miranda do Corvo, muitos parabéns. Também quero felicitar o Márcio André, a Fátima Fernandes, a Ana Ferreira e o João Fontes. Pelo menos estes são alguns dos aniversariantes que tenho por aqui registados. Se também está de aniversário hoje e não falei do seu nome, peço desculpa, foi sem querer, não estava a par, mas que tenha um dia fantabulástico, ok? Então vá, dos aniversariantes e da música brasileira, vamos agora para... continuar na música, é certo, mas agora é para falar do cantor britânico Rod Stewart, de 81 anos, que foi submetido a uma cirurgia ao coração para colocar um septo coronário. O procedimento correu bem, mas os médicos, mesmo assim, recomendam pelo menos 4 semanas de recuperação. Por isso, Rod Stewart cancelou os restantes concertos da digressão One Last Time e pediu, claro, desculpa aos fãs. O artista garante que está bem e já pensa no regresso aos palcos. Não nos podemos esquecer que ele passou por Portugal em junho no Rock in Rio Lisboa. Mas agora está a recuperar. Mas, mesmo assim, eu arranjei maneira de o trazer ao grande palco da sua Antena Livre.

Entramos agora num espaço Tu Queres é Festa. Tu queres é festa. E Melo está a preparar-se para receber Augusto Canário e amigos. As festas em honra da mártir Santa Eufémia estão de regresso a Melo, aqui em Gouveia, nos dias 13, 16, 18, 19 e 20 de setembro. Augusto Canário e amigos vai cantar, vão também entrar ali em modo de desgarrada e muita diversão e marotice no dia 20 de setembro, um domingo, a partir das 15h30. Aliás, eles são os cabeça de cartaz destas festas em honra da mártir Santa Eufémia em Melo, Gouveia. Não se esqueça, é em setembro que vai decorrer esta festa e vai poder ver ao vivo e a cores estes meninos que vão passar agora aqui na emissão.

0: bilhete postal.
1: Xiii, há quanto tempo nós não ouvíamos esta música? Luís Manuel, ainda bem que apareceste por aí com o bilhete postal. Ora, que maravilha! Ai, gostei, gostei. Já há muito tempo não se ouvia, por isso vale sempre a pena recordar estes temas. Vamos juntos agora até Solurico da Beira. Vamos até ao Estádio Municipal. É lá que vai acontecer o terceiro torneio André Fernandes. E vão participar equipas desde sub-6 até aos sub-12. Para quem quer saber já mais informações, apesar de só acontecer para o mês que vem, 16 e 20, mas não custa nada saber um pouco mais, é só ir até ao site do município de Solurico da Beira. E já que vai à internet para saber um pouco mais sobre esta iniciativa, aproveite e escute-nos em www.896fm.pt.
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0: Pausa agora na emissão para as últimas da informação. E soubemos há poucos minutos que morreu a atriz brasileira Laura Cardoso aos 98 anos. A notícia foi já confirmada através de uma publicação na página de Instagram da atriz brasileira, que é gerida pelo seu bisneto. Perdemos assim uma grande atriz, ela que entrou na nossa casa através de várias novelas, aliás, fez mais de 60 novelas. A atriz estava afastada das novelas desde interpretar Matilda Azevedo em A Dona do Pecado em 2019. Alguns dos seus personagens marcantes foram Isaura Araújo, a mãe de Ruth e Raquel em Mulheres de Areia em 93 e Guiomar Muniz em A Viagem em 1975. Depois do Livro Verde, o novo relatório sobre a reforma da segurança social é apresentado hoje. A divulgação pública acontece depois do relatório ter sido entregue ao Governo no final de julho, sucedendo ao Livro Verde encomendado pelo Executivo de António Costa. Está retomada a circulação ferroviária na linha de Cascais após atropelamento que causou um ferido grave. O atropelamento causou este ferido e obrigou mesmo à interrupção da circulação ferroviária na linha de Cascais na estação de Passos de Arcos, no sentido Lisboa-Cascais. Ordem dos enfermeiros rejeita o novo modelo do INEM e retira meios ao sistema. Após várias críticas ao novo método de funcionamento do INEM, a Ordem dos Enfermeiros afirma que apoia a sua concretização. É o modelo que mais protege as pessoas, defende o bastonário. Dominado a esta hora, o incêndio em Lamego, não há feridos nem populações em risco. Também o fogo que deflagrou na manhã de ontem em Sobrado, no concelho de Valongo, distrito do Porto, foi dominado por volta das 3 da manhã, encontrando-se agora em fase de conclusão, mobilizando 119 operacionais, apoiados por 42 meios terrestres. Calor mantém 9 distritos sob aviso laranja, perigo de incêndio máximo e em grande parte do norte e centro do país. 9 distritos estão sob este aviso laranja devido ao calor. As previsões indicam que os termómetros podem chegar hoje aos 40 graus em alguns locais. O risco de incêndio é máximo em grande parte do território norte e centro do país. Gouveia investe 1 milhão de euros na melhoria de habitações. O município está a acompanhar as obras realizadas no âmbito do programa Primeiro Direito, num investimento global de cerca de 1 milhão de euros. As obras destinam-se a melhorar as condições de segurança, conforto e habitabilidade das famílias abrangidas por este programa. O município de Gouveia prevê concluir nos próximos meses todas as intervenções aprovadas, reforçando a resposta às necessidades habitacionais identificadas no concelho. Move Beiras leva viagem de comboio até Aveiro em setembro. A associação promove a 26 de setembro uma viagem de comboio até Aveiro, uma iniciativa dedicada ao convívio, à animação e à descoberta. A viagem será realizada num comboio especialmente fretado e contará com participantes de vários concelhos das Beiras. Quem quiser se inscrever pode fazê-lo junto do Move Beiras, seja pessoalmente ou então tem todas as informações nas redes sociais. A terceira edição do Bacalhau da Noruega On Tour passa hoje por Coimbra e Mielhada. A Food Truck da iniciativa está em Coimbra, em Eiras, das 12h30 às 14h30 e na Mielhada, na Avenida Floresta, das 17h às 19h30. A iniciativa, promovida pelo Conselho Norueguês das Pescas, inclui degustações gratuitas, prémios e várias surpresas. A nível internacional, Meta vai a julgamento por viciar crianças nas redes sociais. Estados que acusam a empresa de Mark Zuckerberg propõe uma série de medidas que podem mudar radicalmente o Facebook, o Instagram, como, por exemplo, o fim dos Stories. Também atualizado nos últimos minutos, Donald Trump manda calar jornalista ao ser questionado sobre Coreia do Norte. O presidente dos Estados Unidos classificou Kristen Holmes como barulhenta, buliçosa, além de a acusar de fazer notícias falsas. Fechamos também com o Internacional. Pelo menos dois mortos em ataque com arma de fogo numa escola nas Filipinas. O ataque, segundo um estabelecimento escolar, em dois meses, ocorreu na Universidade de Zamboanga, instituição privada que funciona também como colégio e liceu. Assim fechamos a informação por agora. É claro, daqui a pouco ainda temos mais para saber da região, do país e do mundo em 89.6 FM. Avançamos a nossa programação.
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Hilda Baeta. Olá, Isabel Henriques, que diz bom dia, alegria e um feliz dia, Cristina. Beijinhos. Olá, João Soares, por Bangualde, não é assim? Obrigada pelo desejo de um bom programa para si também. Um excelente dia. Luís Almeida, na cidade de Coimbra. Bom dia, xistosa. E tudo a correr pelo melhor. Tânia Simões, José Lopes, Amélia Gonçalves, Albano Batista e o Bruno Simões. Algumas das mensagens que recebi, sei que sim. O Luís Barata está à escuta no online. Também sei que a Fátima Marques anda por aí. Apesar de estar de férias, há sempre um espacinho para ouvir a rádio. É ou não é, Fátima? Olá, Irene, em Fornos. Bom trabalho e coloque-se ao fresco, se for possível. Estas são algumas das mensagens que me vão chegando. Se quiserem aproveitar, podem pedir música de preferência ou até mesmo sugerir o artista da semana. Tudo pelo 93-666-7449. Não basta, se não quiser enviar mensagem, pode ligar, ok? 93-666-7449. Voltamos a ouvir-nos depois das 10 da manhã. Fique com a Antena Livre, a rádio mais feliz da região. Até já!

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10: 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São 10 horas.
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As manhãs da rádio são muito mais animadas à escuta da sua antena livre. Está por aí, não está? Maravilha! Para si, desejo-lhe bom dia, bom dia. E uma semana fantástica! E o que eu puder facilitar, podem ter a certeza que o farei com toda esta energia logo pela manhã. Bom para fazer a viagem, para trabalhar e somos a companhia perfeita também para fazer as tarefas por casa. Nós acompanhamos todos esses momentos e não precisa, não precisa de ficar a olhar para o rádio. Pode continuar a trabalhar. Eu faço-lhe por aqui a companhia muito calmamente, está bem? Não vou perturbar tudo o que está a fazer. Apenas vou acompanhar, está bem? Dia 18 de agosto, Dia Mundial da Pesquisa sobre o Cancro da Mama. Uma data que lembra a importância da ciência na luta contra uma das doenças mais comuns entre as mulheres em todo o mundo. Por trás de cada avanço há investigadores, há médicos, há cientistas à procura de melhores formas de prevenir, diagnosticar mais cedo e tratar a doença. A investigação não fica só pelos laboratórios, envolve áreas como a genética, a biotecnologia e até mesmo a psicologia. Nas últimas décadas, os progressos científicos têm contribuído para melhorar os tratamentos e aumentar as taxas de sobrevivência. O conhecido laço cor-de-rosa continua a ser o símbolo desta luta, mas hoje o destaque vai também para quem trabalha todos os dias para encontrar novas respostas. Porque nesta corrida contra o tempo, nesta corrida contra o cancro da mama, a ciência não pode usar uma capa, mas anda sempre lado a lado com todos os doentes a fazer de super-herói. Da minha parte, só tenho que agradecer a todos eles pela evolução e deixo aqui em direto um grande abraço para todos os médicos, cientistas, investigadores e principalmente para todos os doentes que possam estar a passar agora uma fase mais frágil e parece que não se vê a luz ao fundo do túnel, mas ela vai surgir. Nada fica como antes, mas a vida é essa. Continua. Aqui na rádio também vamos à música. Bom dia, estou por aqui com a alegria no ar. E quem está por aí na minha companhia? Onde é que estão as mensagens e os abracinhos e as beijocas? Quero tudo a que tenho direito. 93-666-7449.

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1: Diariamente atualizamos a economia num minuto e vamos lá a isto. Os salários continuam a subir em Portugal. No segundo trimestre, o salário médio aumentou 5,1% para 1.835 euros brutos por mês. Mas, descontando a inflação, o ganho real ficou-se pelos 1,8%. Na administração pública, a remuneração média chegou aos 2.792 euros. Enquanto o setor privado foi de 1.654 euros. E há diferenças grandes entre atividades. Na eletricidade, gás e vapor, a média ultrapassou os 3.980 euros, enquanto na agricultura, floresta e pesca ficou perto dos 1.180 euros. E o turismo continua a dar dinheiro à economia. Entre abril e junho, os alojamentos turísticos geraram mais de 2,1 mil milhões de euros, com 9,4 milhões de hóspedes. As dormidas chegaram aos 23,3 milhões. Já as exportações de frutas, legumes, flores e plantas caíram 3,5% em valor no primeiro semestre, para 1 milhão 226 mil euros. As tempestades do início do ano são apontadas como uma das principais causas. Salários a subir, turismo em alta, mas a agricultura de exportação ainda à procura de conseguir recuperar terreno. É assim que preenchemos os 60 segundos da economia em direto na emissão desta terça-feira.

0: 10h31. Eu acho que é uma boa hora, não é? É uma boa hora para sorrir. E se é para isso, é já. E este é um dos melhores apanhados. No fundo, não foi um apanhado. Foi algo que aconteceu em direto com o locutor de rádio, a Anabela. Deu-lhe luta ali até ao fim. Ai, dá vontade de rir. Podemos ouvir mil vezes. Vamos rir com a mesma vontade. Bora! Quero que fique ainda mais feliz na emissão desta terça-feira.
1: Ainda nem lhes dei a margem de ajuda e já está para aí gente a telefonar. Querem ver? Bom dia!
2: Bom dia!
1: Quem fala?
2: Anabela de Malhadas.
1: Olá, Anabela. Madrugou?
2: Não, estou de férias agora.
1: Está de férias?
2: Estou.
1: Estava com pressa de participar, não estava?
2: Claro.
1: Então qual é a margem de ajuda para o peso do saco hoje, Anabela?
2: 2,130 kg.
1: O quê?
2: 2,130 kg.
1: Você é terrível. Anabela, é o no que dá a gente ligar depressa demais. O saco pesa mais de 4,5 kg.
2: Ah, 4 kg, já estão. Você é um número avançado.
1: O quê?
2: Você é um peso 3,120 kg.
1: Gosto de te ouvir, Anabela. O saco pesa mais de 4,5 kg. Como é que pode ser 3,120 kg, Anabela? Tem que ser mais de 4,5 kg, mulher.
2: Ah, 3,10 kg.
1: Então isso é mais de 4,5 kg?
2: Não.
1: Então? Anabela. Tem que aumentar para a frente, Anabela.
2: Momento.
1: Pois, um momento. Ainda nem margem dei e a Anabela já está. Eu digo que é com mais de 4,5 kg, a Anabela diz 3 kg e não sei o quê. Complicado, Anabela. Vamos lá ver se assenta um pouco as ideias para ver se ficamos definitivamente com o seu palpite ou não. Já lhes disse com quem jogamos, ainda não dei margem de ajuda, mas vou dar agora. Mais de 4,5 kg e entre 4,5 kg e 4,650 kg. É a nossa margem de ajuda para hoje, como habitualmente, mais uma margem de 150 gramas para participarem. Anabela!
2: Estou?
1: Vamos lá ou não?
2: Vamos.
1: Então, a ver se toma nota e a ver se fica com atenção ao que eu lhe digo.
2: 3,270 kg.
1: Anabela! A ver se nos entendemos.
2: Sim.
1: É mais...
2: 4 kg.
1: É e meio.
2: 4,5 kg, então.
1: Nunca pode ser 3 e tal, que isso é menos de 4,5 kg, Anabela.
2: Ah,
1: 3 kg. Anabela,
2: sim.
1: Você é um ponto. Anabela,
2: sim.
1: É mais de 4,5 kg. 3 e tal. 3 kg e tal é menos de 4,5 kg. Tem que ser mais de 4,5 kg.
2: 3 e...
1: Mais de 4, mais para a frente. 3 não pode ser, Anabela. Você...
2: 3 não pode ser.
1: Não, vai-me dar o fanico consigo, Anabela.
2: Então, 2.
1: Anabela.
2: Diga.
1: Você está-me a fazer transpirar, a sério. É mais de 4,5, Anabela.
2: Mais de 4,5. Então tem que ser 3 ou 2?
1: Mais de 3 e mais de 2 e mais de 4, mulher.
2: Então, 3...
1: Mais de 4,5, Anabela. Estou-me a ficar, Anabela.
2: 3.
1: Tenha calma. Estou-me a ficar consigo. Mais de 4,5, Anabela.
2: 3,150,
1: então. Mais para a frente.
2: 3,170.
1: Mais para a frente, Anabela.
2: 3,190.
1: Não, mais de 4,5, Anabela. Vai-me dar o treco consigo, Anabela. É mais de 4,5, Anabela.
2: 3,150.
1: Anabela.
2: Diga.
1: Mais de 4,5 kg. 3,100 e tal. É menos de 4,5. Para cima de 4,5. Diga 4,500 e qualquer coisa, mulher.
2: 4,20 kg.
1: Mais de 4,5, Anabela.
2: Ai.
1: Ai, Jesus, para o que lhe deu hoje.
2: 4,500
1: e qualquer coisa, diga.
2: 4,520 kg, pronto.
1: 4,520 kg.
2: Sim.
1: Pronto, Anabela.
2: Pronto.
1: Está palpitado.
2: Pronto.
1: Um beijinho para si.
2: Está bem.
1: Bom fim de semana.
2: Obrigada.
1: Anabela, lá conseguimos ficar com o palpite desta nossa ouvinte de Malhadas.
0: Bem, a uma certa altura ele já não sabia se havia de rir, se havia de chorar ou se havia de dizer: já chega, pronto, leve lá o prémio. Agora é que ele suou. Ai, se suou. Oh, Anabela.
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Ora, e é preciso que saiba que está por aí mais uma campanha da Autoridade Nacional de Segurança Rodoviária. O álcool e as drogas ao volante, zero é a única escolha segura. Conduzir depois de consumir álcool ou drogas pode comprometer a sua atenção, os reflexos, a percepção do risco e a capacidade de decisão, mesmo antes de o condutor sentir os efeitos. Por isso mesmo, esta autoridade alerta para a combinação entre o álcool, a droga ou os determinados medicamentos que podem aumentar o risco de acidente. A recomendação é então simples: se vai consumir, não conduza, tal como se bebeu, não conduza. E a opção é ir então de transportes públicos, táxi, TVDE ou ser conduzido por outra pessoa para evitar acidentes e assim salvar vidas. Mais do que uma questão legal, é uma questão de segurança. Ao volante, álcool e drogas não combinam. Agora, conduzir e ouvir rádio já combina. Riscos? Não tem. Apenas o risco de poder cantar um pouco mais, assobiar ou até bater assim com as mãozinhas no volante. Isso é um risco. Sim, não ficar quieto é um risco que se corre. A ouvir a rádio, a nossa rádio, claro. Aumenta o volume, porque as próximas também vão dar apetite disso. Dançar, cantar e aproveitar a vida. Bom início de semana!

Bem, na próxima hora estou a preparar tudo para um grande rebobinar e quero a sua companhia. Quero que venha comigo até às grandes músicas de outros tempos, mas que sabem tão bem ouvir hoje, em 89.6 FM. Quem é que quer rebobinar juntamente comigo? Espero que todos. Podem depois aproveitar a assobiar, cantar e curtir à grande as músicas que por aí vêm. Dá por agora é uma beijoca e um chicoração que deixo no ar. E até já, no rebobinar. Lá estou eu, a rimar outra vez. Bah, até já.

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12: 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São 11 horas.
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3: Olá, já cá estamos e agora vamos juntos rebobinar. É a música que gosta de ouvir e rebobine às vezes que for preciso. Começamos com dois grandes sucessos, um que nos vai levar até 1984 ao álbum Lusitânia. Vamos trazer Lena D'Água com Sempre Que O Amor Me Quiser. E depois Vando, ele traz fogo, ele traz paixão, ele traz um sucesso de 1984. 85. São só as primeiras propostas de muitas outras que tenho para tocar por cá, até bem perto do meio-dia. Consigo desse lado é bem melhor. Vamos rebobinar juntos.

Por aqui fazemos play e trazemos as grandes músicas que marcaram gerações. Quem é que gostaria de ouvir no Rebobinar? Escolha 93-666-7449. Enquanto espero pela sua sugestão, vou escolhendo eu.

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1: Faduncho à maneira. Um fado por dia com história. No Faduncho de hoje trazemos o tema Ou Portela, uma canção muito conhecida do fadista português António Pinto Basto. Uma letra e música compostas por Amadeu Diniz da Fonseca. A música é famosa pelo seu refrão marcante que diz Ou Portela, vem à janela, que o povo fica contente por ouvir de novo a tua voz tão quente. António Pinto Basto, um dos grandes nomes do fado tradicional em Portugal, nasceu em maio de 1952 em Évora e o fadista destaca-se pela sua voz marcante e por aproximar a música tradicional alentejana ao fado. Começou a cantar com apenas 13 anos e o estilo começou logo ali pelo fado. O álbum Rosa Branca foi um marco gigante na sua carreira. Consegue misturar a alma do fado com as raízes do Alentejo. Já levou o fado a vários cantos do mundo. Precisamente, Rosa Branca, Mestre Alentejano e este Ó Portela são dos temas mais conhecidos de António Pinto Basto.

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2: Fazemos uma pausa muito rápida aqui no Rebobinar para lhe falar sobre o próximo cantor, conhecido como o pai do rock and roll americano. E nós temos o nosso português, não é? Que é o Rui Veloso. Mas na América foi Chuck Berry, cantor, guitarrista, compositor, foi um dos maiores pioneiros a transformar o rhythm and blues no som que conhecemos nos dias de hoje. Nasceu em 1926, faleceu em 2017 e deixou um legado gigante para a história da música. Vamos rebobinar até 1958, a música mais famosa e o hino eterno do rock toca agora na Antena Livre.

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1: 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Se conhece a letra da próxima canção, olhe, cante, cante, mas não tenha vergonha disso. Afinal, recordar é viver e recordar é também cantar mal. Não faz mal nenhum. Não chega aqui a este lado, está perfeito. Também me acontece. E olhe que eu também não canto nada bem.

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E por hoje é tudo. Amanhã mais. A seguir mudamos o estilo, mas continuamos bem animados. A emissão com o Canta Brasil. Tchau, tchau, chico coração e boa semana.

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10: é meio-dia.
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0: dar um pouco.
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5: 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Boa tarde. São 13 horas.
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8: Bem-vindos, estas são as notícias na Antena Livre. A transumância dos rebanhos de Vila Nova de Tazem realiza-se no próximo domingo, numa caminhada que acompanha pastores e rebanhos no regresso à localidade, proporcionando uma experiência de contacto com a natureza e as tradições da Serra da Estrela. A iniciativa começa às 14h30, com concentração na Avenida Doutor Joaquim Borges, seguindo-se o transporte para o local de encontro com os rebanhos. A caminhada inicia-se às 16 horas, com a chegada prevista para as 22h30, terminando com uma ceia convívio com os pastores. A iniciativa integra à rede cultural de Terras da Transumância e é dinamizada pelo pastor Joaquim Marvão, com o apoio do município de Gouveia e da Junta de Freguesia de Vila Nova de Tazem. O grupo de cantares Casa Velha de Santiago em Ceia organiza no próximo dia 30 de agosto uma tarde de convívio destinada a sócios, simpatizantes e à comunidade em geral. O evento promete reunir várias gerações num ambiente festivo e de celebração do espírito comunitário. A iniciativa terá início às 14 horas no campo de futebol e contará com uma programação pensada para todas as idades, com destaque para a realização de jogos tradicionais. No final da tarde haverá um lanche oferecido pelo grupo de cantares. A organização deixa assim o convite a todos os interessados para se juntarem a esta tarde de boa disposição e celebração popular. E a União USF, Unidade de Saúde Familiar de Besteiros, no Conselho de Tondela, passou a disponibilizar consultas médicas e de enfermagem aos sábados de manhã, entre as 9 e as 13 horas. A medida implementada pela USF, ou pela Unidade Local de Saúde de Viseu Dom Lafões, e pelo município de Tondela, pretende reforçar o acesso aos cuidados de saúde primários, nomeadamente para quem tem dificuldades em recorrer à unidade durante a semana. A USF disponibiliza também uma consulta de apoio intensivo à cessação tabágica, destinada a acompanhar os utentes que pretendam deixar de fumar. Ora, inaugurada em março, a unidade está sediada em Campo de Besteiros e serve cerca de 8 mil utentes de várias freguesias do concelho. A equipa é constituída por 5 médicos, 5 enfermeiros e 4 secretários clínicos. A região de Viseu Dom Lafões recebe nos dias 11 e 12 de setembro a segunda edição do Dão de Portas Abertas, iniciativa dedicada ao enoturismo que este ano decorre em plena época das vindimas. Promovido pela Comunidade Intermunicipal Viseu Dom Lafões, em parceria com produtores e com o apoio da Comissão Vitivinícola Regional do Dão, o evento convida os visitantes a conhecer quintas e adegas, a percorrer vinhas e participar em experiências ligadas aos vinhos do Dão, também à gastronomia e ao património regional. A edição deste ano conta com 8 produtores e quintas aderentes, mais 2 do que em 2023, sendo que cada produtora terá uma programação própria. Entre os participantes estão o Palácio dos Condes de Anadia, Quinta da Boiça, Quinta de Santa Maria, Quinta das Mestras, Pedra Cancela, Adegas Lusovini, Quinta de Lemos, Taboadela e Passo dos Cunhas, Casa de Santar Vinhos. A iniciativa pretende afirmar Viseu Dom Lafões como destino de enoturismo de excelência, utilizando o vinho como porta de entrada para a descoberta da gastronomia, do património, das paisagens e das pessoas da região. Após o sucesso da primeira edição, realizada em 2023 e que esgotou todas as experiências disponíveis, o Dão de Portas Abertas regressa agora com o objetivo de atrair novos visitantes, prolongar a permanência dos turistas no território e a reforçar a valorização dos produtos e experiências locais. E agora vamos ao desporto. A edição é de João Cruz.
6: Académico de Viseu e Clube Desportivo de Tondela tiveram um fim de semana negro na Liga Betclic e na Liga 2. A equipa do Académico de Viseu perdeu no renovado estádio do Fontelo por 1-0 com Santa Clara. No final da partida, ouvimos o técnico da equipa viziense, Bruno Pinheiro.
9: O jogo resume-se, acho que, à primeira parte, de domínio do Santa Clara. Na segunda parte, um domínio crescente do Académico, que se acentuou à medida que o tempo foi passando. Infelizmente, o adversário conseguiu fazer um golo fruto de um erro nosso. Nós não conseguimos fazer nenhum golo fruto do nosso trabalho.
6: As declarações do Bruno Pinheiro no final da partida. A equipa do Tondela perdeu em Matosinhos frente ao Leixões por 1-0. No final da partida, ouvimos o técnico tondelense Ricardo Costa.
10: Leixões é uma equipa que já assumiu um candidato a subir à primeira liga, os jogadores com muita qualidade. E penso que nós viemos aqui mostrar a nossa qualidade também. Há momentos que estamos em crescimento, estamos a evoluir, em que um pequeno erro ditou aquele resultado. Tivemos as melhores ocasiões cara a cara com o guarda-redes e conseguimos em 3 não acertar o alto. Se nós marcamos na primeira parte, já na primeira parte com o João, se pode assistir, mas pode acertar, pode fazer gol, tudo, o resultado era diferente.
8: João Cruz, no fecho deste bloco de notícias com a informação desportiva.
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1: Vamos aos destaques de hoje. O IP3 volta a estar sujeito a cortes de trânsito durante a noite. Aldeias Sem Fronteiras regressa à ceia com uma semana de atividades para crianças e jovens e nelas reforça a resposta de emergência com novos desfibriladores automáticos externos. No final, ainda além do desporto, nota para as festas da Penova do Castelo e Fornos de Algodres estão em contagem decrescente.
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6: 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Boa tarde. São 14 horas.
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8: Bem-vindos, estas são as notícias na Antena Livre. O IP3 volta a estar sujeito a cortes de trânsito durante a noite no concelho de Tondela até a madrugada de sexta-feira, 21 de agosto, devido às obras de requalificação e duplicação da estrada entre Santa Combadão e Viseu. Os condicionamentos decorrem entre as 21 horas e as 5 da manhã. Na noite de terça para quarta-feira, o corte ocorre entre os nós de Tondela Sul e Canas de Santa Maria. Nas noites seguintes, de quarta para quinta e de quinta para sexta, o trânsito estará interdito entre Canas de Santa Maria e São Miguel do Outeiro. Durante os cortes, a circulação será desviada pela Estrada Nacional 2 em ambos os sentidos. As intervenções incluem colocação de sinalização, execução de marcas rodoviárias e instalação de guardas de segurança. A obra de duplicação e requalificação do IP3 entre Santa Combadão e Viseu abrange 27,5 km e representa um investimento de cerca de 103 milhões de euros. O município de Ceia, através da CLDS 5G Desenvolver Ceia, promove até o dia 21 de agosto a segunda edição de Aldeias Sem Fronteiras, destinada a crianças e jovens entre os 6 e os 15 anos, de Torrozelo, Folha Dosa e Vila Cova Coalheira. Durante 5 dias, a iniciativa proporciona atividades desportivas, culturais, educativas e de sensibilização ambiental, com o objetivo de promover o convívio, a atividade física e o desenvolvimento de competências, sobretudo em localidades com menor oferta de ocupação de tempos livres. O programa inclui jogos de natureza, atividades atividades aquáticas, jogos tradicionais e iniciativas ligadas à terra, terminando na sexta-feira com uma deslocação a Viseu, onde os participantes vão visitar o Parque Aquático do Complexo Desportivo Príncipe Prefeito. A iniciativa pretende proporcionar uma semana de férias ativa, inclusiva, aproximando novas experiências a comunidades locais. O município de Nelas vai reforçar a rede de desfibriladores automáticos externos com a instalação de 4 novos equipamentos em locais de elevada afluência. O Estádio Municipal de Nelas, o Complexo Desportivo de Canas de Senhorim, o Parque São Miguel e a Praça do Município. Os equipamentos ficarão instalados em cabines acessíveis e devidamente identificadas, permitindo uma resposta mais rápida em caso de paragem cardiorrespiratória. A autarquia vai também promover a formação em suporte básico de vida e ainda desfibriladores automáticos externos. Numa segunda fase, prevista para o ano de 2027, o município pretende estender a rede a todas as freguesias do concelho, reforçando a capacidade de resposta a emergências médicas. As festas do Concelho de Penalva do Castelo decorrem a partir de sexta-feira, com um programa que combina música, cultura, artesanato e iniciativas tradicionais. A abertura, na sexta-feira, conta com o grupo de cantares da Pindo, Cuca Roseta e DJ Sunny. No sábado, destacam-se o rancho folclórico de Penalva do Castelo, Fernando Daniel e DJ Diego Gonzalez. No domingo, realiza-se a festa do Vindão de Penalva, integrada no mercado rural de produtos locais, seguindo-se atuações de grupo de concertinas do Dão e dos Wet Bad Gang. Na segunda-feira, atuam o grupo de cantares União da Encoberta, Função Pública e DJ Peter Sky. As festividades terminam na terça-feira, feriado municipal, com a banda musical e recreativa de Penalva do Castelo e a Ash Band. O programa inclui ainda iniciativas de artesanato e da Biblioteca Fora de Horas. As festas em honra da Nossa Senhora da Graça regressam a Fornos de Algodres, já a partir da próxima quinta-feira, juntando tradição religiosa, cultura popular e música. O programa arranca na quinta-feira com Eucaristia e procissão de velas e ao longo dos dias conta com concertos de Ivandro, Santos e Pecadores e José Cid, além de outras bandas e DJs. As festividades incluem ainda atuações de grupos de folclore dos Pauliteiros de Miranda, forçando a ligação às tradições e à cultura popular. A Câmara Municipal destaca ainda a importância do evento para a identidade do concelho, mas também para a dinamização da economia local e promoção turística de Fornos de Algodres. E agora, o desporto com João Cruz.
9: A derrota do Académico de Viseu no passado fim de semana no Fontelo, frente ao Santa Clara, não deixou os responsáveis do clube viziense muito preocupado. Ouvimos o presidente da SADA a dizer que o plantel ainda não está fechado.
10: Estamos no mercado aberto, o plantel não está fechado, diria, e com Bruno Pereirão como nosso líder, acho que temos aí várias ideias ainda no mercado. Vamos ver o que é possível ou o que não é possível. Sinceramente, foi um mercado complicado, porque no mercado mundial sempre é um mercado que só abre quase ao fim do mercado, e estamos aí interessados em outro perfil, e depende depois se é possível ou não é possível.
8: O Desporto na sua rádio, a edição foi de João Cruz.
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0: 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Olá para todos, muito boa tarde, ótima terça-feira. Está na hora de mais uma edição de Via Rápida aqui em 89.6 FM em Gouveia e para todo mundo em 896fm.pt, emissão online. Começa agora o Via Rápida desta terça-feira. Eu sou Horácio Pascoal, bem-vindo.

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1: Sempre. Mais um dos sucessos para esta emissão do Via Rápida, continuação de uma excelente tarde na companhia de Antena Livre. Eu sou Horácio Pascoal, lembro que às 14h30 vamos ter a rúbrica A Sara é que Sabe, com Sara Santos. Não perca, até já.

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4: As dicas de hoje são para quem quer emagrecer. Eis, de acordo com os especialistas, quatro atitudes essenciais que promovem a perda de peso. A saber, a alimentação. Diminua a ingestão regular de alimentos ricos em calorias, como fritos ou doces, e aumente o consumo de água, vegetais e fruta. Mais ainda, deve comer sempre as três principais refeições do dia, assim como os snacks para garantir a saciedade, evitando assim exageros. Consuma alimentos abundantes em proteína. O consumo regular de proteínas contribui para o fortalecimento dos ossos e músculos, deixando o corpo mais forte e saudável. Adicionalmente, este ingrediente ajuda a manter a saciedade por mais tempo, o que, por sua vez, promove o emagrecimento. Faça exercício físico. A prática de atividade física é fundamental para manter a boa forma e para a saúde em geral. Mexer-se no dia-a-dia estimula a queima de calorias e o ganho de massa magra, além de melhorar o humor, ajudar a gerir o stress e otimizar a qualidade do sono. Por fim, não se culpe por deslizes. Fatores emocionais do cotidiano podem servir de gatilhos emocionais para o consumo de alimentos mais calóricos. Os especialistas explicam que é fundamental reconhecer os factos e começar de novo, sem culpa e com toda a motivação.
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18: 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A esperança é a chama que nos mantém acesos durante as noites mais escuras e nos guia também para um futuro melhor, cheio de possibilidades e alegrias.
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A melhor música a rodar aqui na sua Antena Livre. Boa tarde, este é o Via Rápida. Está quase completa a primeira hora. À hora certa temos Pulsar Económico com Rui Anacleto. Eu volto logo a seguir para a segunda hora.

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5: 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Boa tarde. São 15 horas.
6: Portugal e Espanha insistem em manter a bitola ferroviária ibérica. É o destaque desta edição do Pulsar Económico.

Portugal e Espanha recusaram a conversão das suas redes ferroviárias convencionais da bitola ibérica de 1668 mm para a bitola europeia de 1435 mm, tendo submetido as respectivas análises à Comissão Europeia. De acordo com o Ministério dos Transportes espanhol, alterar os cerca de 13 mil quilómetros de rede exigiria um investimento de 30 mil milhões de euros e 30 anos de obras com fortes perturbações no tráfego, prevendo-se um retorno de apenas 5 cêntimos em benefícios económicos por cada euro investido. Atualmente, sem qualquer linha em bitola europeia, Portugal optou por manter a bitola ibérica na futura linha de alta velocidade entre Lisboa e o Porto. Já a Espanha, apesar de contar com cerca de 4 mil quilómetros de alta velocidade em padrão europeu, decidiu conservar a bitola ibérica nos troços de alta velocidade que ligam às fronteiras portuguesas da Galiza e da Extremadura. Os proprietários com um imposto municipal sobre imóveis superior a 500 euros têm até o dia 31 de agosto para liquidar a segunda prestação, evitando assim o pagamento de juros e outras penalizações. De acordo com o calendário fiscal, o IMI é pago numa prestação única em maio, se o valor for até 100 euros, em duas prestações a pagar em maio e novembro, se o total a pagar estiver entre 100 e 500 euros, ou em três fases a pagar nos meses de maio, agosto e novembro para valores acima dos 500 euros. Paralelamente, a autoridade tributária assume que cobrou indevidamente o IMI a alguns senhorios com contratos de arrendamento anteriores a 1990 que estão isentos deste imposto, comprometendo-se agora a reembolsar ou a descontar esse valor nas próximas prestações. A autoridade tributária esclarece ainda que os proprietários que pediram esta isenção em 2024 não necessitam de a renovar todos os anos, uma vez que o benefício mantém-se enquanto o contrato vigorar. Foi publicada em Diário da República a lei que autoriza o Governo a criar no prazo de 180 dias um processo especial e urgente para a venda de imóveis integrados em heranças indevisas, permitindo alterar o Código Civil e o Código de Processo Civil. O novo regime aplica-se a todas as heranças abertas e não partilhadas, possibilitando que o único herdeiro, cônjuge, meeiro ou testamenteiro requeira a alienação do imóvel, mesmo na ausência de acordo entre todas as partes. O objetivo principal do Executivo é pôr fim a impasses sucessórios prolongados, disponibilizando milhares de habitações no mercado. O diploma aprovado na Assembleia da República exclui deste mecanismo de venda urgente a casa de morada da família, salvo consentimento expresso do cônjuge sobrevivo ou unido de facto, e as heranças em situação de insolvência. Além disso, a legislação institui a figura do testamenteiro com poderes de partilha, autoriza a atribuição de administração da herança por maioria simples dos herdeiros e acautela o direito à partilha em casos de consentimento para inseminação post-mortem. De acordo com o barómetro mensal do Fórum de Administradores e Gestores de Empresas, a situação internacional continuou a ser a principal preocupação dos gestores portugueses em julho, sendo prioritária para 43,4% dos inquiridos, apesar de um ligeiro decréscimo de 1,9%. Contudo, a categoria Governo e Política registou a maior subida em relação a junho, com mais 5,3%, alcançando os 16,9%. A contratação e retenção de talentos posicionou-se como a terceira maior apreensão das empresas, situando-se nos 12%. Na quarta posição das preocupações surgem empatadas, com mais de 7%, a concorrência e o modelo de negócio e a área dos impostos e a tributação, seguidas pelas cadeias logísticas e pela legislação e regulamentação, ambas com mais de 3,5%. Temas como a digitalização, a corrupção, as taxas de juro e a inflação figuram no plano de menor relevância, não registando muito mais do que 1% cada. Apenas 281 das 1.343 empresas de criptoativos que se estima que existam na União Europeia conseguiram obter licença para operar ao abrigo do regulamento MiCA até ao fim do prazo de transição a 1 de julho. Isto significa que apenas uma em cada 5, 20%, ficou habilitada. Dados da empresa de análise de dados TRM apontam para a existência de 1.062 entidades sem licença, embora o supervisor
Europeu, a ESMA, já contabilize 323 empresas autorizadas com aprovações obtidas após o prazo. Em Portugal, o Banco de Portugal autorizou o Bizan Bank, tornando-se o primeiro banco do país a operar diretamente como prestador de serviços de criptoativos. As empresas não licenciadas podem submeter o pedido de autorização a qualquer momento, mas estão obrigadas a suspender imediatamente a sua atividade no mercado europeu até à obtenção do título legal. Durante essa interrupção, têm o dever de informar os clientes e facilitar a transferência de fundos para entidades devidamente autorizadas, cumprindo as novas exigências de capital, governação, segregação de fundos e prevenção do branqueamento de capitais estabelecidas pelo enquadramento

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0: Epa! Está a começar a segunda hora de emissão do Via Rápida nesta terça-feira. Mais uma hora pela frente. Vamos juntos até às 16h e depois do Pulsar Económico com Rui Anacleto.
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1: 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Agora na nossa região, 35 graus. 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Passam 22 das 3.
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1: Vamos aos destaques de hoje. O IP3 volta a estar sujeito a cortes de trânsito durante a noite. Aldeias Sem Fronteiras regressa a Ceia com uma semana de atividades para crianças e jovens e nelas reforça a resposta de emergência com novos desfibrilhadores automáticos externos. No final, ainda além do desporto, nota para as festas da Penova do Castelo e Fornos de Algodres estão em contagem crescente.
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1: Espero que esteja a passar um ótimo dia na companhia de Antena Livre. Agora deixo-lhe aqui uma frase para refletir. Um sorriso sincero pode iluminar o dia de quem está à sua volta.

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Edição de hoje do Via Rápida quase a chegar ao final. Eu sou o Horácio Pascoal. Já sabem que amanhã estarei de regresso para mais 2 horas de boa música e também algumas curiosidades. Depois das 4, não perca, emissão com Filipe Borges. Até amanhã!

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5: 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Boa tarde. São 16 horas.
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7: Bem-vindos, estas são as notícias na Antena Livre. O IP3 volta a estar sujeito a cortes de trânsito durante a noite no Conselho de Tondela até a madrugada de sexta-feira, 21 de agosto, devido às obras de requalificação e duplicação da estrada entre Santa Combadão e Viseu. Os condicionamentos decorrem entre as 21 horas e as 5 da manhã. Na noite de terça para quarta-feira, o corte ocorre entre os nós de Tondela Sul e Canas de Santa Maria. Nas noites seguintes, de quarta para quinta e de quinta para sexta, o trânsito estará interdito entre Canas de Santa Maria e São Miguel do Outeiro. Durante os cortes, a circulação será desviada pela Estrada Nacional 2 em ambos os sentidos. As intervenções incluem colocação de sinalização, execução de marcas rodoviárias e instalação de guardas de segurança. A obra de duplicação e requalificação do IP3 entre Santa Combadão e Viseu abrange 27,5 km e representa um investimento de cerca de 103 milhões de euros. O município de Ceia, através da CLDS 5G Desenvolver Ceia, promove até o dia 21 de agosto a segunda edição de Aldeias Sem Fronteiras, destinada a crianças e jovens entre os 6 e os 15 anos, de Torrozelo, Folha de Oze e Vila Cova Coalheira. Durante 5 dias, a iniciativa proporciona atividades desportivas, culturais, educativas e de sensibilização ambiental, com o objetivo de promover o convívio, a atividade física e o desenvolvimento de competências, sobretudo em localidades com menor oferta de ocupação de tempos livres. O programa inclui jogos de natureza, atividades aquáticas, jogos tradicionais e iniciativas ligadas à terra, terminando na sexta-feira com uma deslocação a Viseu, onde os participantes vão visitar o Parque Aquático do Complexo Desportivo Príncipe Prefeito. A iniciativa pretende proporcionar uma semana de férias ativa, inclusiva, aproximando novas experiências a comunidades locais. O município de Nelas vai reforçar a rede de desfibriladores automáticos externos com a instalação de 4 novos equipamentos em locais de elevada afluência. O Estádio Municipal de Nelas, o Complexo Desportivo de Canas de Senhorim, o Parque São Miguel e a Praça do Município. Os equipamentos ficarão instalados em cabines acessíveis e devidamente identificadas, permitindo uma resposta mais rápida em caso de paragem cardiorrespiratória. A autarquia vai também promover a formação em suporte básico de vida e ainda desfibriladores automáticos externos. Numa segunda fase, prevista para o ano de 2027, o município pretende estender a rede a todas as freguesias do concelho, reforçando a capacidade de resposta a emergências médicas. As festas do Conselho de Penalva do Castelo decorrem a partir de sexta-feira, com um programa que combina música, cultura, artesanato e iniciativas tradicionais. A abertura, na sexta-feira, conta com o grupo de cantares de Pindo, Cuca Roseta e DJ Sunny. No sábado, destacam-se o rancho folclórico de Penalva do Castelo, Fernando Daniel e DJ Diego Gonçalves. No domingo, realiza-se a festa do Vindão de Penalva, integrada no mercado rural de produtos locais, seguindo-se atuações de grupo de concertinas do Dão e dos Wet Bad Gang. Na segunda-feira atuam o grupo de cantares União da Encoberta, Função Pública e DJ Peter Sky. As festividades terminam na terça-feira, feriado municipal, com a banda musical e recreativa de Penalva do Castelo e a Ash Band. O programa inclui ainda iniciativas de artesanato e da Biblioteca Fora de Horas. As festas em honra da Nossa Senhora da Graça regressam a Fornos de Algodres, já a partir da próxima quinta-feira, juntando tradição religiosa, cultura popular e música. O programa arranca na quinta-feira com a Eucaristia e procissão de velas e ao longo dos dias conta com concertos de Ivandro, Santos e Pecadores e José Cid, além de outras bandas e DJs. As festividades incluem ainda atuações de grupos de folclore dos Pauliteiros de Miranda, forçando a ligação às tradições e à cultura popular. A Câmara Municipal destaca ainda a importância do evento para a identidade do concelho, mas também para a dinamização da economia local e promoção turística de Fornos de Algodres. E agora, o desporto com João Cruz.
8: A derrota do Académico de Viseu no passado fim de semana no Fontelo, frente ao Santa Clara, não deixou os responsáveis do clube viziense muito preocupado. Ouvimos o presidente da SADA a dizer que o plantel ainda não está fechado.
9: Estamos no mercado aberto, o plantel não está fechado, diria, e com o Bruno Pereira como nosso líder, acho que temos aí várias ideias ainda no mercado. Vamos ver o que é possível ou o que não é possível. Sinceramente, foi um mercado complicado, porque no mercado mundial sempre é um mercado que só abre quase ao fim do mercado, e estamos aí interessados em outro perfil, e depende depois se é possível ou não é possível.
7: O Desporto na sua rádio, a edição foi de João Cruz.
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4: 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Boa tarde. São 17 horas.
5: Portugal e Espanha insistem em manter a bitola ferroviária ibérica. É o destaque desta edição do Pulsar Económico.

Portugal e Espanha recusaram a conversão das suas redes ferroviárias convencionais da bitola ibérica de 1668 mm para a bitola europeia de 1435 mm, tendo submetido as respectivas análises à Comissão Europeia. De acordo com o Ministério dos Transportes espanhol, alterar os cerca de 13 mil quilómetros de rede exigiria um investimento de 30 mil milhões de euros e 30 anos de obras com fortes perturbações no tráfego, prevendo-se um retorno de apenas 5 cêntimos em benefícios económicos por cada euro investido. Atualmente, sem qualquer linha em bitola europeia, Portugal optou por manter a bitola ibérica na futura linha de alta velocidade entre Lisboa e o Porto. Já a Espanha, apesar de contar com cerca de 4 mil quilómetros de alta velocidade em padrão europeu, decidiu conservar a bitola ibérica nos troços de alta velocidade que ligam às fronteiras portuguesas da Galiza e da Extremadura. Os proprietários com um imposto municipal sobre imóveis superior a 500 euros têm até o dia 31 de agosto para liquidar a segunda prestação, evitando assim o pagamento de juros e outras penalizações. De acordo com o calendário fiscal, o IMI é pago numa prestação única em maio, se o valor for até 100 euros, em duas prestações a pagar em maio e novembro, se o total a pagar estiver entre 100 e 500 euros, ou em três fases a pagar nos meses de maio, agosto e novembro para valores acima dos 500 euros. Paralelamente, a autoridade tributária assume que cobrou indevidamente o IMI a alguns senhorios com contratos de arrendamento anteriores a 1990 que estão isentos deste imposto, comprometendo-se agora a reembolsar ou a descontar esse valor nas próximas prestações. A autoridade tributária esclarece ainda que os proprietários que pediram esta isenção em 2024 não necessitam de a renovar todos os anos, uma vez que o benefício mantém-se enquanto o contrato vigorar. Foi publicada em Diário da República a lei que autoriza o Governo a criar no prazo de 180 dias um processo especial e urgente para a venda de imóveis integrados em heranças indevisas, permitindo alterar o Código Civil e o Código de Processo Civil. O novo regime aplica-se a todas as heranças abertas e não partilhadas, possibilitando que o único herdeiro, cônjuge, meeiro ou testamenteiro requeira a alienação do imóvel, mesmo na ausência de acordo entre todas as partes. O objetivo principal do Executivo é pôr fim a impasses sucessórios prolongados, disponibilizando milhares de habitações no mercado. O diploma aprovado na Assembleia da República exclui deste mecanismo de venda urgente a casa de morada da família, salvo consentimento expresso do cônjuge sobrevivo ou unido de facto, e as heranças em situação de insolvência. Além disso, a legislação institui a figura do testamenteiro com poderes de partilha, autoriza a atribuição de administração da herança por maioria simples dos herdeiros e acautela o direito à partilha em casos de consentimento para inseminação post-mortem. De acordo com o barómetro mensal do Fórum de Administradores e Gestores de Empresas, a situação internacional continuou a ser a principal preocupação dos gestores portugueses em julho, sendo prioritária para 43,4% dos inquiridos, apesar de um ligeiro decréscimo de 1,9%. Contudo, a categoria Governo e Política registou a maior subida em relação a junho, com mais 5,3%, alcançando os 16,9%. A contratação e retenção de talentos posicionou-se como a terceira maior apreensão das empresas, situando-se nos 12%. Na quarta posição das preocupações surgem empatadas, com mais de 7%, a concorrência e o modelo de negócio e a área dos impostos e a tributação, seguidas pelas cadeias logísticas e pela legislação e regulamentação, ambas com mais de 3,5%. Temas como a digitalização, a corrupção, as taxas de juro e a inflação figuram no plano de menor relevância, não registando muito mais do que 1% cada. Apenas 281 das 1.343 empresas de criptoativos que se estima que existam na União Europeia conseguiram obter licença para operar ao abrigo do regulamento MiCA até ao fim do prazo de transição a 1 de julho. Isto significa que apenas uma em cada 5, 20%, ficou habilitada. Dados da empresa de análise de dados TRM apontam para a existência de 1.062 entidades sem licença, embora o supervisor
Europeu, a ESMA, já contabilize 323 empresas autorizadas com aprovações obtidas após o prazo. Em Portugal, o Banco de Portugal autorizou o Bizan Bank, tornando-se o primeiro banco do país a operar diretamente como prestador de serviços de criptoativos. As empresas não licenciadas podem submeter o pedido de autorização a qualquer momento, mas estão obrigadas a suspender imediatamente a sua atividade no mercado europeu até à obtenção do título legal. Durante essa interrupção, têm o dever de informar os clientes e facilitar a transferência de fundos para entidades devidamente autorizadas, cumprindo as novas exigências de capital, governação, segregação de fundos e prevenção do branqueamento de capitais estabelecidas pelo enquadramento

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6: 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Boa tarde. São 18 horas.
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8: Bem-vindos, estas são as notícias na Antena Livre. O IP3 volta a estar sujeito a cortes de trânsito durante a noite no concelho de Tondela até a madrugada de sexta-feira, 21 de agosto, devido às obras de requalificação e duplicação da estrada entre Santa Combadão e Viseu. Os condicionamentos decorrem entre as 21 horas e as 5 da manhã. Na noite de terça para quarta-feira, o corte ocorre entre os nós de Tondela Sul e Canas de Santa Maria. Nas noites seguintes, de quarta para quinta e de quinta para sexta, o trânsito estará interdito entre Canas de Santa Maria e São Miguel do Outeiro. Durante os cortes, a circulação será desviada pela Estrada Nacional 2 em ambos os sentidos. As intervenções incluem colocação de sinalização, execução de marcas rodoviárias e instalação de guardas de segurança. A obra de duplicação e requalificação do IP3 entre Santa Combadão e Viseu abrange 27,5 km e representa um investimento de cerca de 103 milhões de euros. O município de Ceia, através da CLDS 5G, Desenvolver Ceia promove até o dia 21 de agosto a segunda edição de Aldeias Sem Fronteiras, destinada a crianças e jovens entre os 6 e os 15 anos, de Torrozelo, Folha de Oza e Vila Cova Coalheira. Durante 5 dias, a iniciativa proporciona atividades desportivas, culturais, educativas e de sensibilização ambiental, com o objetivo de promover o convívio, a atividade física e o desenvolvimento de competências, sobretudo em localidades com menor oferta de ocupação de tempos livres. O programa inclui jogos de natureza, atividades aquáticas, jogos tradicionais e iniciativas ligadas à terra, terminando na sexta-feira com uma deslocação a Viseu, onde os participantes vão visitar o Parque Aquático do Complexo Desportivo Príncipe Prefeito. A iniciativa pretende proporcionar uma semana de férias ativa, inclusiva, aproximando novas experiências a comunidades locais. O município de Nelas vai reforçar a rede de desfibriladores automáticos externos com a instalação de 4 novos equipamentos em locais de elevada afluência. O Estádio Municipal de Nelas, o Complexo Desportivo de Canas de Senhorim, o Parque São Miguel e a Praça do Município. Os equipamentos ficarão instalados em cabines acessíveis e devidamente identificadas, permitindo uma resposta mais rápida em caso de paragem cardiorrespiratória. A autarquia vai também promover a formação em suporte básico de vida e ainda desfibriladores automáticos externos. Numa segunda fase, prevista para o ano de 2027, o município pretende estender a rede a todas as freguesias do concelho, reforçando a capacidade de resposta a emergências médicas. As festas do Concelho de Penalva do Castelo decorrem a partir de sexta-feira, com um programa que combina música, cultura, artesanato e iniciativas tradicionais. A abertura, na sexta-feira, conta com o grupo de cantares da Pindo, Cuca Roseta e DJ Sunny. No sábado, destacam-se o Rancho Folclórico de Penalva do Castelo, Fernando Daniel e DJ Diego Gonçalves. No domingo, realiza-se a Festa do Vindão de Penalva, integrada no mercado rural de produtos locais, seguindo-se atuações de grupo de concertinas do Dão e dos Wet Bad Gang.

0: Segunda-feira atuam o grupo de cantares União da Encoberta, Função Pública e DJ Peter Sky. As festividades terminam na terça-feira, feriado municipal, com a banda musical e recreativa de Penalva do Castelo e a As Band. O programa inclui ainda iniciativas de artesanato e da Biblioteca Fora de Horas. As festas em honra da Nossa Senhora da Graça regressam a Fornos de Algodres, já a partir da próxima quinta-feira, juntando tradição religiosa, cultura popular e música. O programa arranca na quinta-feira com Eucaristia e procissão de velas e ao longo dos dias conta com concertos de Ivandro, Santos e Pecadores e José Cid, além de outras bandas e DJs. As festividades incluem ainda atuações de grupos de folclore dos Pauliteiros de Miranda, forçando a ligação às tradições e à cultura popular. A Câmara Municipal destaca ainda a importância do evento para a identidade do concelho, mas também para a dinamização da economia local e promoção turística de Fornos de Algodres. E agora, o desporto com João Cruz.
1: A derrota do Académico de Viseu no passado fim de semana no Fontelo, frente ao Santa Clara, não deixou os responsáveis do clube viziense muito preocupado. Ouvimos o presidente da SADA a dizer que o plantel ainda não está fechado.
2: Estamos no mercado aberto, o plantel não está fechado, diria, e com o Bruno Pereira como nosso líder, acho que temos aí várias ideias ainda no mercado. Vamos ver o que é possível ou o que não é possível. Sinceramente, foi um mercado complicado, porque no mercado mundial sempre é um mercado que só abre quase ao fim do mercado, e estamos aí interessados em outro perfil, e depende depois se é possível ou não é possível.
0: O Desporto na sua rádio, a edição foi de João Cruz.
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1: Olá. Para quem está de férias, faça planos, sonhe como quem quer o bem, sorrir com o corpo inteiro e amar devagar. E se possível, levem convosco um caderno e uma caneta, não para fazer uma lista de tarefas, mas para escrever as pequenas alegrias, os pensamentos mais livres, os encontros mais simples, esses que dão sabor à nossa existência. Porque todo o fim esconde um início, quando regressarem, que voltem mais inteiros, mais despertos e mais humanos. Porque o mundo precisa de pessoas que sabem parar para melhor recomeçar. Não deixem que as vossas férias apanhem uma multa por excesso de velocidade. Vivam devagar. Desejo umas férias cheias de luz, de descanso verdadeiro e de reencontros com o que é essencial. Que regressem com o coração leve e a alma cheia. Boas férias.
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2: 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São 19 horas.
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Olá então, FIFA, muito boa tarde, bem-vindos ao Regresso a Casa, emissão de terça-feira. E hoje vamos ficar até às 8 com a música. Fala também de aqui de algumas notícias que temos para divulgar hoje. Mas para já, o meu nome é Artur Matos. Vou ficar consigo até às 8. No controle técnico de emissão está o António Ferreira. E hoje é-nos parecer também o António Pacheco, mas por motivos de força maior, o António hoje não vai estar connosco. Vai estar só na próxima quinta-feira. É isso mesmo. Para todos, boa noite. Venha daí connosco então até às 8. Muita música, boa disposição e já sabe. Com companhia, sempre na companhia certa, sempre na companhia da sua Antena Livre. Iniciemos com Jonas Brothers, para ouvir então e recordar esta voz.

Jonas Brothers, o tema que abriu musicalmente este nosso regresso a casa de hoje. E vamos continuar agora com Michael Bolton e I Promise You, para ouvir.

Recordámos assim os Queen, do Much Love Will Kill You, o tema que estamos ainda a acabar de ouvir. E agora vamos recordar o Phil Collins com este Everybody.

recordamos assim Phil Collins com esse Everyday, não é Everybody, como diz a boca, Everyday, o nome do tema que estamos ainda a acabar de ouvir. E agora vamos recordar mais uma banda mítica. São eles hoje, Dire Straits, com este Money for Nothing.

Morning Phone Hacing, a voz dos Dire Straits, a recordar também Dire Straits. E agora vamos recordar mais outra grande voz, a voz do Prince, e com este grande tema.

Estamos a 10 minutos do final desta emissão de hoje. Amanhã estamos por cá com o Dr. Fernando Figueiredo, com a nossa rubrica Uma Questão de Saúde, a partir das 7h10. Para a emissão de quarta-feira do seu regresso a casa, despedem-se o Artur Matos, que esteve na coordenação da emissão, e na TN, o controle técnico da emissão, esteve o António Ferreira. Equipe, então, para este final da tarde, despede-se então e amanhã está por cá. Eu, no entanto, volto amanhã, a partir da 1h, com o Expresso da Madrugada. Para todos, boa noite e até amanhã. Terminamos com Guns N' Roses para ouvir e recordar esta mais uma banda mítica.

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1: 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São 20 horas.
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3: Bem-vindos, estas são as notícias na Antena Livre. O IP3 volta a estar sujeito a cortes de trânsito durante a noite no concelho de Tondela até a madrugada de sexta-feira, 21 de agosto, devido às obras de requalificação e duplicação da estrada entre Santa Combadão e Viseu. Os condicionamentos decorrem entre as 21 horas e as 5 da manhã. Na noite de terça para quarta-feira, o corte ocorre entre os nós de Tondela Sul e Canas de Santa Maria. Nas noites seguintes, de quarta para quinta e de quinta para sexta, o trânsito estará interdito entre Canas de Santa Maria e São Miguel do Outeiro. Durante os cortes, a circulação será desviada pela Estrada Nacional 2 em ambos os sentidos. As intervenções incluem colocação de sinalização, execução de marcas rodoviárias e instalação de guardas de segurança. A obra de duplicação e requalificação do IP3 entre Santa Combadão e Viseu abrange 27,5 km e representa um investimento de cerca de 103 milhões de euros. O município de Ceia, através da CLDS 5G Desenvolver Ceia, promove até o dia 21 de agosto a segunda edição de Aldeias Sem Fronteiras, destinada a crianças e jovens entre os 6 e os 15 anos, de Torrozelo, Folha Dosa e Vila Cova Coalheira. Durante 5 dias, a iniciativa proporciona atividades desportivas, culturais, educativas e de sensibilização ambiental, com o objetivo de promover o convívio, a atividade física e o desenvolvimento de competências, sobretudo em localidades com menor oferta de ocupação de tempos livres. O programa inclui jogos de natureza, atividades aquáticas, jogos tradicionais e iniciativas ligadas à terra, terminando na sexta-feira com uma deslocação a Viseu, onde os participantes vão visitar o Parque Aquático do Complexo Desportivo Príncipe Prefeito. A iniciativa pretende proporcionar uma semana de férias ativa, inclusiva, aproximando novas experiências a comunidades locais. O município de Nelas vai reforçar a rede de desfibriladores automáticos externos com a instalação de 4 novos equipamentos em locais de elevada afluência. O Estádio Municipal de Nelas, o Complexo Desportivo de Canas de Senhorim, o Parque São Miguel e a Praça do Município. Os equipamentos ficarão instalados em cabines acessíveis e devidamente identificadas, permitindo uma resposta mais rápida em caso de paragem cardiorrespiratória. A autarquia vai também promover a formação em suporte básico de vida e ainda desfibriladores automáticos externos. Numa segunda fase, prevista para o ano de 2027, o município pretende estender a rede a todas as freguesias do concelho, reforçando a capacidade de resposta a emergências médicas. As festas do Concelho de Penalva do Castelo decorrem a partir de sexta-feira, com um programa que combina música, cultura, artesanato e iniciativas tradicionais. A abertura, na sexta-feira, conta com o grupo de cantares da Pindo, Cuca Roseta e DJ Sunny. No sábado, destacam-se o rancho folclórico de Penalva do Castelo, Fernando Daniel e DJ Diego Gonzalez. No domingo, realiza-se a festa do Vindão de Penalva, integrada no mercado rural de produtos locais, seguindo-se atuações de grupo de concertinas do Dão e dos Wet Bad Gang. Na segunda-feira, atuam o grupo de cantares União da Encoberta, Função Pública e DJ Peter Sky. As festividades terminam na terça-feira, feriado municipal, com a banda musical e recreativa de Penalva do Castelo e a Ash Band. O programa inclui ainda iniciativas de artesanato e da Biblioteca Fora de Horas. As festas em honra da Nossa Senhora da Graça regressam a Fornos de Algodres, já a partir da próxima quinta-feira, juntando tradição religiosa, cultura popular e música. O programa arranca na quinta-feira com a Eucaristia e procissão de velas e ao longo dos dias conta com concertos de Ivandro, Santos e Pecadores e José Cid, além de outras bandas e DJs. As festividades incluem ainda atuações de grupos de folclore dos Pauliteiros de Miranda, forçando a ligação às tradições e à cultura popular. A Câmara Municipal destaca ainda a importância do evento para a identidade do concelho, mas também para a dinamização da economia local e promoção turística de Fornos de Algodres. E agora, o desporto com João Cruz.
4: A derrota do Académico de Viseu no passado fim de semana no Fontelo, frente ao Santa Clara, não deixou os responsáveis do clube viziense muito preocupado. Ouvimos o presidente da SADA a dizer que o plantel ainda não está fechado.
5: Estamos no mercado aberto, o plantel não está fechado, diria, e com Bruno Pereirão como nosso líder, acho que temos aí várias ideias ainda no mercado. Vamos ver que é

0: posible o que no es posible. Sinceramente fue un mercado complicado porque el mercado mundial siempre es un mercado que eso abre casi al fin del mercado y estamos ahí interesados en otro, que otro perfil y depende después si es posible o no es posible.
1: El Desporto en su radio edición fue de João Cruz.
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Portugal e Espanha recusaram a conversão das suas redes ferroviárias convencionais da bitola ibérica de 1668 mm para a bitola europeia de 1435 mm, tendo submetido as respectivas análises à Comissão Europeia. De acordo com o Ministério dos Transportes espanhol, alterar os cerca de 13 mil quilómetros de rede exigiria um investimento de 30 mil milhões de euros e 30 anos de obras com fortes perturbações no tráfego, prevendo-se um retorno de apenas 5 cêntimos em benefícios económicos por cada euro investido. Atualmente, sem qualquer linha em bitola europeia, Portugal optou por manter a bitola ibérica na futura linha de alta velocidade entre Lisboa e o Porto. Já a Espanha, apesar de contar com cerca de 4 mil quilómetros de alta velocidade em padrão europeu, decidiu conservar a bitola ibérica nos troços de alta velocidade que ligam às fronteiras portuguesas da Galiza e da Extremadura. Os proprietários com um imposto municipal sobre imóveis superior a 500 euros têm até o dia 31 de agosto para liquidar a segunda prestação, evitando assim o pagamento de juros e outras penalizações. De acordo com o calendário fiscal, o IMI é pago numa prestação única em maio, se o valor for até 100 euros, em duas prestações a pagar em maio e novembro, se o total a pagar estiver entre 100 e 500 euros, ou em três fases a pagar nos meses de maio, agosto e novembro para valores acima dos 500 euros. Paralelamente, a autoridade tributária assume que cobrou indevidamente o IMI a alguns senhorios com contratos de arrendamento anteriores a 1990 que estão isentos deste imposto, comprometendo-se agora a reembolsar ou a descontar esse valor nas próximas prestações. A autoridade tributária esclarece ainda que os proprietários que pediram esta isenção em 2024 não necessitam de a renovar todos os anos, uma vez que o benefício mantém-se enquanto o contrato vigorar. Foi publicada em Diário da República a lei que autoriza o Governo a criar no prazo de 180 dias um processo especial e urgente para a venda de imóveis integrados em heranças indevisas, permitindo alterar o Código Civil e o Código de Processo Civil. O novo regime aplica-se a todas as heranças abertas e não partilhadas, possibilitando que o único herdeiro, cônjuge, meeiro ou testamenteiro requeira a alienação do imóvel, mesmo na ausência de acordo entre todas as partes. O objetivo principal do Executivo é pôr fim a impasses sucessórios prolongados, disponibilizando milhares de habitações no mercado. O diploma aprovado na Assembleia da República exclui deste mecanismo de venda urgente a casa de morada da família, salvo consentimento expresso do cônjuge sobrevivo ou unido de facto, e as heranças em situação de insolvência. Além disso, a legislação institui a figura do testamenteiro com poderes de partilha, autoriza a atribuição de administração da herança por maioria simples dos herdeiros e acautela o direito à partilha em casos de consentimento para inseminação post-mortem. De acordo com o barómetro mensal do Fórum de Administradores e Gestores de Empresas, a situação internacional continuou a ser a principal preocupação dos gestores portugueses em julho, sendo prioritária para 43,4% dos inquiridos, apesar de um ligeiro decréscimo de 1,9%. Contudo, a categoria Governo e Política registou a maior subida em relação a junho, com mais 5,3%, alcançando os 16,9%. A contratação e retenção de talentos posicionou-se como a terceira maior apreensão das empresas, situando-se nos 12%. Na quarta posição das preocupações surgem empatadas, com mais de 7%, a concorrência e o modelo de negócio e a área dos impostos e a tributação, seguidas pelas cadeias logísticas e pela legislação e regulamentação, ambas com mais de 3,5%. Temas como a digitalização, a corrupção, as taxas de juro e a inflação figuram no plano de menor relevância, não registando muito mais do que 1% cada. Apenas 281 das 1.343 empresas de criptoativos que se estima que existam na União Europeia conseguiram obter licença para operar ao abrigo do regulamento MiCA até ao fim do prazo de transição a 1 de julho. Isto significa que apenas uma em cada 5, 20%, ficou habilitada. Dados da empresa de análise de dados TRM apontam para a existência de 1.062 entidades sem licença, embora o supervisor europeu, a ESMA, já contabilize 323 empresas autorizadas com aprovações obtidas após o prazo. Em Portugal, o Banco de

Portugal autorizou o Bizan Bank, tornando-se o primeiro banco do país a operar diretamente como prestador de serviços de criptoativos. As empresas não licenciadas podem submeter o pedido de autorização a qualquer momento, mas estão obrigadas a suspender imediatamente a sua atividade no mercado europeu até à obtenção do título legal. Durante essa interrupção, têm o dever de informar os clientes e facilitar a transferência de fundos para entidades devidamente autorizadas, cumprindo as novas exigências de capital, governação, segregação de fundos e prevenção do branqueamento de capitais estabelecidas pelo enquadramento.

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5: As dicas de hoje são para quem quer emagrecer. Eis, de acordo com os especialistas, quatro atitudes essenciais que promovem a perda de peso. A saber, a alimentação. Diminua a ingestão regular de alimentos ricos em calorias, como fritos ou doces, e aumente o consumo de água, vegetais e fruta. Mais ainda, deve comer sempre as três principais refeições do dia, assim como os snacks para garantir a saciedade, evitando a sem exageros. Consuma alimentos abundantes em proteína. O consumo regular de proteínas contribui para o fortalecimento dos ossos e músculos, deixando o corpo mais forte e saudável. Adicionalmente, este ingrediente ajuda a manter a saciedade por mais tempo, o que, por sua vez, promove o emagrecimento. Faça exercício físico. A prática de atividade física é fundamental para manter a boa forma e para a saúde em geral. Mexer-se no dia-a-dia estimula a queima de calorias e o ganho de massa magra, além de melhorar o humor, ajudar a gerir o stress e otimizar a qualidade do sono. Por fim, não se culpe por deslizes. Fatores emocionais do quotidiano podem servir de gatilhos emocionais para o consumo de alimentos mais calóricos. Os especialistas explicam que é fundamental reconhecer os factos e começar de novo, sem culpa e com toda a motivação.
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6: 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São 22 horas.
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1: Olá. Para quem está de férias, faça planos, sonhe como quem quer o bem, sorrir com o corpo inteiro e amar devagar. E se possível, levem convosco um caderno e uma caneta, não para fazer uma lista de tarefas, mas para escrever as pequenas alegrias, os pensamentos mais livres, os encontros mais simples, esses que dão sabor à nossa existência. Porque todo o fim esconde um início. Quando regressarem, que voltem mais inteiros, mais despertos e mais humanos. Porque o mundo precisa de pessoas que sabem parar para melhor recomeçar. Não deixem que as vossas férias apanhem uma multa por excesso de velocidade. Vivam devagar. Desejo umas férias cheias de luz, de descanso verdadeiro e de reencontros com o que é essencial. Que regressem com o coração leve e a alma cheia. Boas férias!

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8: 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São 23 horas.
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0: 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É meia-noite. 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
5: 74% dos pensionistas recebem valores abaixo do salário mínimo. É o destaque desta edição do Pulsar Económico.

Cerca de 74% dos pensionistas de velhice da Segurança Social, mais de 1 milhão e 600 mil pessoas, e sensivelmente 90% dos beneficiários de pensões de invalidez recebiam menos de 870 euros mensais em 2025, o equivalente ao salário mínimo nacional desse ano. Embora o número total de reformados por velhice tenha alcançado o máximo histórico de 2.165.034 pessoas, os rendimentos oferidos mantêm-se reduzidos. Em 2024, a pensão média era de 645 euros, com metade dos pensionistas